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1: Os Los Estanques são uma banda com influências de jazz psicadélico, mas também rock e pop, muito rock e pop. Já há alguns anos lançaram um disco em colaboração com Annie B. Sweet, que é incrível. Em 2025 editaram Lágrimas de Plomo Fundido, em colaboração com o cantautor El Canijo de Jerez. Mais flamenco, mas sempre com a sua mistura de psicadélico. Vamos ficar com os Nuestros Hermanos Los Estanques, com El Canijo de Jerez e a canção El Murmullo de los Perros.

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3: Radar. 7 horas e 35 minutos. Nesta quinta-feira, 18 de junho, nós a caminho do palco Radar. Agora com Tim Bernardes e este Mistificar. Daqui a pouco, Dogstar por cá. Bom dia. Sim.

0: Lord Huron com Life is Strange na radar, também Cut Copy com Saturdays, o regresso ao coletivo australiano, e também Tim Bernardes com Mistificar a passar aqui pela manhã da radar às 7h47 e por isso à hora do Palco Radar. Esta semana o Palco Radar conta com a companhia de Dogstar, o projeto coletivo do qual faz parte Keanu Reeves e que faz parte também do cartaz do Nós Alive 2026. Encontramos os Dogstar no Passeio Marítimo de Algés e esta semana na radar com um concerto gravado em 2023 no Japão.
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1: Para trás, mais um dos fascículos do palco radar desta semana, na companhia dos Dogstar, a banda que conta com o Keanu Reeves na sua formação, que está também parte do nosso, que é também parte do nosso Live 2026, do palco radar, com ligação ao Japão, um concerto gravado em 2023 para ouvir até, pois, amanhã. Quinta-feira, 18 de junho, 7h56, quase 8 da manhã.
2: Um tigre enforcado.
1: O encontro da garota não com Diogo Arranja em Tigre 2 para ouvir agora. Bom dia.

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2: Bom dia. A Câmara de Arronches, no distrito de Porto Alegre, está a preparar uma candidatura ao Inventário Nacional do Património Cultural e Material da Arte de Tocar Pedrinhas. Esta arte, uma prática musical tradicional regional, executada pelos populares com recurso à recolha de pedras numa ribeira da região, originando um som único ao friccionar e bater duas pedras entre si. Em comunicado, o município de Arronches diz que está a preparar ativamente a candidatura da arte de tocar pedrinhas, tendo como objetivo garantir o reconhecimento e proteção e valorização jurídica de uma expressão cultural que constitui um dos principais pilares da identidade local. O Cineteatro Scala, o primeiro a dar voz ao cinema em Moçambique e dos últimos ainda em atividade em Maputo, resiste e procura, apoios para uma reabilitação que permita festejar o centenário em 2031, ainda como referência cultural. Construído em 1931 na Baixa de Maputo e ainda hoje mantendo a traça original de estilo Art Deco, a sala foi a primeira a exibir filmes sonoros em Moçambique. A primeira peça do poeta João Luís Barreto Guimarães, que o Teatro Aberto estreia amanhã, sexta-feira, em Lisboa, tem como cerne um homem em perda, isolado num baldio, que se revela a mulheres que conhece em encontros fortuitos. Caravana tem encenação de João Pedro Vaz e interpretação de Joaquim Horta, o solitário que se fecha ao mundo, e Rita Calçada Bastos, que se desdobra em três papéis: Helena, Ana e Maria, as mulheres com quem ele se cruza. Caravana ficará em cena no Teatro Aberto até 26 de julho, seguindo para o Teatro Nacional São João no Porto, onde estará em cena de 18 a 27 de setembro. Está prevista ainda a publicação da peça em livro numa edição na coleção do Teatro Nacional São João, Humus.
3: As primeiras desta manhã de quinta-feira, 18 de junho, uma quinta-feira de céu pouco nublado ou limpo, com mais nebulosidade no interior durante a tarde e até com a possibilidade de ocorrência de aguaceiros e trovoada. De resto, desce ligeiramente a temperatura máxima. Aqui na Grande Lisboa, olhamos para temperaturas à volta, ainda assim, dos 34 graus. É a máxima prevista para hoje pelo Instituto Português do Mar e da Atmosfera. 32 é a máxima para Faro, 30 para Coimbra e 24 para o Porto. No que toca a temperaturas mais altas, Évora e Beja. Évora deverá chegar aos 38 graus, Beja aos 36 de máxima. Está calor, na próxima semana provavelmente vai estar mais calor, mas a verdade é que o Instituto Português do Mar e da Atmosfera, sobre essa subida que muitos dizem que pode ser uma subida recorde de temperaturas, o próprio IPMA diz que há ainda alguma incerteza significativa sobre como é que poderá ser a próxima semana. Olhamos para os transportes a esta hora e vemos que se circula sem perturbações no metro de Lisboa, é assim também no metro do Porto.
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3: Com mais ou menos calor, cá estamos nós, nos 97.8 e em radarlisboa.fm. Recomeçamos o relógio, nova hora, no primeiro turno da Radar, 8 e 4 agora com os de Jungle, por falar em calor. The Wave, assim se chama uma nova canção que serve de avanço para o próximo álbum da tripla.

0: Os Spiritualized com I'm Your Man a fechar esta primeira sequência da hora. Também os Lime Cordial em On Our Own e a abertura de hora a cargo dos Jungle, música do sol nesta quinta-feira, 18 de junho, no início deste dia, agora com 19 graus lá fora em Lisboa. É também tempo de irmos ao cinema, porque esta semana o Evangelho vem assinado pela realizadora Paula Tomás Marques, que esta semana estreia nos cinemas nacionais o seu mais recente trabalho, Duas Vezes João Liberada, o filme que, depois de passar por uma série de festivais, incluindo o nosso Indie, incluindo o Festival de Berlim, chega finalmente então às nossas salas.
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3: Hoje tenho um prato de um restaurante para sugerir. O restaurante chama-se Dawan Mian, é um restaurante chinês na Calçada da Mouraria, no número 14, ali ao pé da Praça Martim Moniz, em Lisboa. Durante a montagem do filme Duas Vezes João Liberada, eu e o Jorge, que é um grande amigo e também montador do filme, fomos lá várias vezes, foi ele que mostrou este sítio. O prato que eu aconselho é a massa Zhajiang, que são noodles caseiros, carne de porco e pasta de soja fermentada, servido com legumes vegetais. Uma delícia mesmo. O restaurante é super acessível para os preços difíceis que andam em Lisboa. É um espaço muito simples, mas prático e com comida deliciosa. E se forem vegetarianos ou veganos, também vão ter muita oferta lá, portanto não se preocupem.

0: Os Interpol na Radar às 8h27 desta quinta-feira, 18 de junho. Regressámos a NARC numa altura em que os Interpol estão também por aí a apresentar música nova. A 28 de agosto sai um novo álbum, This Mirror Weighs a Ton, é o 8º álbum dos Interpol e estará certamente em destaque aqui na Radar, até porque as canções que já ouvimos são muitíssimo bem. Há pouco também, por falar em álbuns novos, os Cassete Pirata com Abismo, eles também depois do verão contam trazer-nos um álbum novo, e há pouco também os Fruit Bats em Perhaps We're a Storm, canção que ajudou a ilustrar a sugestão do dia da Paula Tomás Marques no Evangelho.
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0: Vamos lá em direção à nossa próxima paragem, que é no Observatório Radar. Daqui a pouco, Jesse Ware passa por cá para apresentar Super Bloom, o álbum que esta semana estamos a ouvir na Radar. Os Chemical Brothers agora com Got to Keep On. É por cá que estamos nos 97.8 e em radarlisboa.fm. Obrigado pela companhia. É o primeiro turno até às 11. Bora juntos.

0: Velha Condessa com Já Chegámos na Radar às 8h43, também música nova para Infinity Song com Sayonara, e lá atrás os Chemical Brothers em Got to Keep On, a canção que abriu esta sequência, sequência que nos trouxe ao Observatório Radar.
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0: Dancemos no mundo, na companhia de Jessie Ware e o novo Super Bloom, o álbum que esta semana está em destaque no Observatório, uma espécie de terceiro passo de uma trilogia em que Jessie Ware se dedica ao mais puro disco.

0: Toda a pista de baile precisa de uma pausa. Jesse Ware aqui a trazer-nos este 16 Summers, esta balada quase Disney, no meio de tanto disco que faz parte deste Super Bloom, o álbum que esta semana estamos a destacar no nosso Observatório Radar, o regresso de Jesse Ware à nossa companhia com um trabalho para este 2026. Nisto são 8h52, o Observatório Radar está de regresso ao longo do dia e amanhã à mesma hora.
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0: E nós vamos ao quiosque.

É um quiosque que tem muito de digital, por isso eu estava aqui a ligar a tomada ao quiosque. 8h54 nesta quinta-feira, 18 de junho, como sempre antes das 9, a olhar para o que hoje marca a atualidade, nas primeiras e nas outras páginas dos jornais. Claro que o tema principal da imprensa desta manhã de quinta-feira anda à volta do jogo de ontem de Portugal com a República Democrática do Congo. Várias perspectivas sobre este empate com sabor a derrota, como diz o Diário de Notícias. O Público fala num mau resultado e numa péssima exibição. O Correio da Manhã, por exemplo, olha para a mítica frase: Houston, temos vários problemas, mas o melhor título talvez vá para o Jornal de Notícias. Portugal 1, República Democrática do Congo 1, a ranger no Texas. A seleção adormecida empata no jogo de arranque. João Neves marca de cabeça. A análise individual à prestação da equipa está então nas páginas do Jornal de Notícias. O JN diz hoje também que o fim da bazuca europeia coloca em risco 2 mil empregos no Estado. Sindicatos querem a integração de todos os funcionários contratados e fala também o JN hoje de Woody, Buzz e Jesse, nomes que são sinónimo de Toy Story. O quinto fascículo na coleção de Toy Story estreia-se hoje nos cinemas. Outros títulos, outros temas da imprensa desta manhã. O Público fala sobre o Tribunal Administrativo do Círculo de Lisboa, que anula a colocação de 80 inspectores-chefe da Polícia Judiciária. O Tribunal anulou o desfecho de um concurso da PJ, obrigando à constituição de um novo júri que vai refazer as entrevistas e organizar uma nova ordenação final dos candidatos. O DN, o Diário de Notícias, diz hoje também que a troca de cartas de condução estrangeiras por portuguesas cresceu 26,3%. É mais um dos efeitos da imigração. Entre janeiro e junho de 2025, o IMT concluiu mais de 35 mil processos de conversão destes documentos. Este ano, no mesmo período, mais de 44 mil. Como sempre, estamos também atentos à cultura, ao que hoje é destaque nos suplementos e nos departamentos culturais dos jornais, começando desde logo por um olhar para o Teatro Nacional de São João, a passagem pelo Porto e por O Beijo no Asfalto, a encenação de Tonan Quito, da peça icónica de Nelson Rodrigues, que se estreia então no São João, um elenco composto por brasileiros a viver em Portugal, uma peça que depois vai seguir para Almada, diz o Público, diz a Mariana Duarte no Público, que as fake news e os desejos reprimidos por Nelson Rodrigues, o anjo pornográfico do teatro brasileiro, é destaque do Y. Olhamos também, por exemplo, para a Blitz, que esta manhã põe os olhos no Rock in Rio Lisboa. Este fim de semana é o primeiro fim de semana do festival, que acontece no agora renomeado Parque Papa Francisco em Lisboa. Vão ser dois fins de semana de calor, atenção a isso, mas a Blitz olha também para os 40 anos de The Queen Is Dead, como os Smiths gravaram uma obra-prima no meio de um turbilhão de concertos, tribunais, álcool e drogas. O regresso a junho de 1986 no site da Blitz. São alguns dos destaques, outros são trazidos pela Liliana Teixeira Lopes já a seguir, quando forem 9 da manhã, e nós encontramos-nos às 9h30 para a nossa paragem. Manhã de quinta-feira, agora 8h58, já agora também uma nota rápida para a capa da Visão, porque a edição desta quinta-feira, que está hoje nas bancas, tem uma grande entrevista a Walter Ugemein, que ontem foi também anunciado para o novo palco literário do Nós Alive. Uma grande entrevista que está hoje então nas páginas da Visão, um manifesto contra a estupidez.

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1: Por falar em manifestos contra a estupidez, música nova para Ana Lua Caiano, Uma Vida a Menos.
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1: E bom dia de novo, Liliana.
4: Bom dia. Abriu o período de candidaturas à edição 2026-2027 do Prémio Novos Artistas Fundação EDP, que apoia a criação artística contemporânea em Portugal, destinado a promover e dar visibilidade a artistas com carreira curta e ainda não consagrada, não tem limites de idade e está disponível para todas as áreas das artes plásticas e visuais. O valor atribuído ao artista vencedor é de 20 mil euros. Joana Vasconcelos foi a primeira a receber este galardão, que já distinguiu 15 artistas. A mais recente premiada foi Alice dos Reis. Está ainda prevista a atribuição de uma menção honrosa no valor de 5 mil euros a outro dos finalistas. Leiria é candidata à Capital Portuguesa da Cultura 2028, anunciou o município que pretende afirmar-se como um espaço de encontro, criação e futuro, justificou o presidente da Câmara, Gonçalo Lopes. A decisão foi comunicada depois da aprovação da iniciativa por unanimidade pelo Conselho Municipal de Cultura, numa sessão que juntou 4 dezenas de representantes de associações, instituições culturais, entidades educativas e outros agentes do setor, avançou a autarquia. Na nota divulgada pela Câmara Municipal, Gonçalo Lopes explica o projeto que pretende afirmar Leiria e a sua região como um espaço de encontro, criação e futuro, colocando a cultura no centro do desenvolvimento humano, social e territorial. O filme Maus Polacos, de Kamila Kwiecińska, recebeu o prémio de melhor documentário do BEST, Festival Internacional de Cinema de Leste, organizado no Porto. Maus Polacos, de 2024, foi premiado por se ter destacado pelo notável poder de uma conversa reveladora entre duas pessoas ao explorar as complexidades enfrentadas pela comunidade queer e LGBTQIA+, no contexto polaco. O prémio para melhor ficção foi entregue a Ao Nascer do Sol, de 2025, de Stefan Ivancic, uma produção croata, sérvia, eslovena e estónia sobre a fragmentação comunitária no leste após o final da Cortina de Ferro.
1: 9 horas e 3 minutos desta quinta-feira, 18 de junho. Sabem que, ao longo da manhã, o Instituto Português do Mar e da Atmosfera vai atualizando também as suas previsões, e a verdade é que, se pensarmos nisto como uma bolsa, nos últimos minutos o IPMA reviu as previsões para hoje em baixa. A verdade é essa, mas ainda assim uma baixa muito controlada, porque as máximas para esta quinta-feira, um dia de céu pouco nublado ou limpo em grande parte do país, mas com a ocorrência de aguaceiros e trovoada prevista para o interior durante a tarde, a verdade é que as máximas, que há pouco eram consideravelmente mais altas hoje, ou agora, devem chegar aos 31 graus em Lisboa, 31 também em Faro, 28 em Coimbra e 22 no Porto. As temperaturas mais altas, ou a temperatura mais alta de Portugal continental, vai para Évora, que vai chegar aos 37 graus, logo abaixo 36 em Beja, 35 em Castelo Branco, e enfim, por aí adiante, nesta quinta-feira, que continua a ser ainda assim de muito calor. Fica também a nota, já agora dita pelo próprio Instituto Português do Mar e da Atmosfera, que sobre essas temperaturas muito altas que estão previstas para a próxima semana, ainda há variações significativas na previsão, o que significa que não é dado como garantido que assim aconteça. 9:05, olhamos para os transportes. A esta hora circula sem perturbações no metro de Lisboa. É assim também no metro do Porto.
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1: Bom dia, bem-vindos. Primeiro turno nos vossos rádios. Nos 97.8 e em radarlisboa.fm. Assim começamos uma nova hora na companhia dos Bleachers. We should talk.

0: Cage the Elephant com Take It or Leave It, os Vampire Weekend com This Life e lá atrás os Bleachers em We Should Talk. Bom dia, boa quinta-feira, são 9:16 deste 18 de junho, o dia em que hoje ouvimos a escolha do Eduardo em repeat.
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2: Olá, sou o Eduardo, venho de Santo Tirso e a música que eu ouço em repeat é do artista Baxter Dury com a música I'm Not Your Dog. Espero que gostem.

97.8. E é aqui que tocam as vossas escolhas, as canções que não vos saem da cabeça. 93-911-64, o número para o qual podem enviar os vossos áudios. As canções que vivem sem pagar renda no vosso cérebro depois param aqui nos 97.8. Hoje foi a vez do Eduardo, que nos trouxe I'm Not Your Dog, de Baxter Dury. Baxter Dury, que esteve este fim de semana no Primavera Sound do Porto. Agora 9h20. Os Editors tocam por cá com Call It In, música nova, depois o Zelbo em Balu. Assim avançamos.

Will Chef com Always Everything, também o Zelbo lá atrás em Balu, e música nova para os Editors, Call It In. Última paragem antes da paragem. Vamos ter com os australianos Parcels. Exótica para ouvir agora às 9h33 desta quinta-feira, 18 de junho. Este é o primeiro turno na Radar. Liliana Teixeira Lopes já vem ter connosco e já nos conta com que história e com que ideia é que se cruzou esta manhã.

0: Os Parcels com Exótica na Radar da Austrália para a nossa paragem. A paragem é já a seguir.
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0: 9 horas e 38 minutos. Cá estamos nós na nossa paragem. Quinta-feira, 18 de junho. E como sempre, a paragem é feita das histórias e das coisas que vamos encontrando no meio desta manhã informativa. Bom dia, Liliana.
1: Olá, bom dia.
0: De novo. Ontem tivemos novidades para o festival, no qual daqui a menos de um mês estaremos mergulhados, não é?
1: É verdade. Isto tudo porque o Nós Alive anunciou ontem o seu 8º palco. É uma das grandes novidades desta 18ª edição do festival, reforçando a sua aposta na cultura e na celebração das diferentes formas de expressão artística. O Nós Alive apresenta o palco literário, um espaço dedicado aos livros, à escrita e ao poder das histórias. Este novo palco destaca a importância da literatura como fonte de inspiração para a criação artística e como um dos pilares fundamentais da cultura contemporânea. É isto mesmo que avança a Everything is New, promotora do festival, num comunicado. No final da conferência de imprensa de ontem, Álvaro Covões, de Everything is New, falou ainda de uma parceria com o CTT.
2: Para além daquilo que foi aqui falado, em que se vai conversar muito sobre a literatura e o papel da palavra, o papel que a palavra pode ter através dos livros para melhorarmos a nossa vida e o mundo, nós vamos ter obviamente livros dos autores que vão estar presentes, e uma parceria com o CTT, os livros serão enviados gratuitamente para casa, para precisamente quem quiser adquirir os livros não fique com aquela chatice que é andar, agora quero ver o Nick Cave ou quero ver os buracos de São Sistema e tenho que ficar com o livro o dia todo, mas está autografado. E portanto é uma parceria muito importante, e o Nossa Live é isto, é exatamente, é o maior relevado de cultura do país, já que falamos no relevado, é bom trazer para esse relevado a literatura e é a pequena contribuição que nós tentamos dar. O Nós Alive tem muito. O outro dia fui surpreendido porque, por exemplo, nem sabíamos, nunca tínhamos feito a conta. Nós temos um projeto social que é financiar 2 bolsas anuais de investigação científica, uma coisa diferente. E nestes 18 anos já contribuímos com mais de 1 milhão de euros. Portanto, o Nós Alive é isto. E este passo de trazer a literatura, criar um palco literário, era um sonho que já tinha 2-3 anos e finalmente foi conseguido.
1: O palco literário é exatamente um sonho antigo que é agora posto em prática, aliás. O programa deste palco também já é conhecido. No dia 9 de julho, primeiro dia do Nós Alive, o palco literário recebe Walter Ugumem para uma sessão que irá explorar a que soam os livros, e Pedro Chagas Freitas com a temática Greatest Hits. Ambas as conversas serão conduzidas pela radialista e escritora Ana Markle. No segundo dia, a 10 de julho, Luísa Sobral e Afonso Cruz sobem ao palco para desvendar o processo criativo que liga a escrita à composição musical, numa conversa intitulada Das Letras à Música, moderada por Pedro Boucherie. E no último dia do Nós Alive, sábado, dia 11 de julho, o palco literário acolhe 2 sessões também, Ensaiar a Escrita, com Ana Bárbara Pedrosa e Francisco Guimarães, numa conversa dirigida por David Azevedo Lopes, e Isto Não Tem Nada a Ler, com Hugo Vanderding.
0: E já agora, primeiro, se estiveram atentos à radar, se estiveram assim muito atentos à radar, a verdade é que se calhar já sabiam deste palco, porque este palco foi anunciado na nossa antena pelo próprio Álvaro Covões, quando nós fizemos a emissão especial na FNAC do Campo Pequeno, na loja, enfim, quando tivemos uma emissão a celebrar o vinil por lá, e ele contou-nos assim no ar, meio em tom de segredo, que este palco iria acontecer.
1: No ar em tom de segredo.
0: No ar em tom de segredo. Só estávamos nós a ouvir, não é? E falámos um bocadinho sobre este palco, e portanto foi quando ele finalmente foi anunciado. É interessante.
1: Exatamente.
0: Porque é, de certa forma, o culminar de um processo em que se tenta fazer as coisas. Depois, já que falas em Walter Ugumem, chamo eu hoje a atenção para a edição da Visão desta semana, que já está nas bancas porque é quinta-feira. É um manifesto contra a estupidez. A Visão entrevistou Walter Ugumem, é uma grande entrevista em que o próprio diz que viemos dos macacos e parece que estamos a voltar aos macacos. Todos os séculos foram apropriados por imbecis, mas hoje estamos a lidar com um tempo de ignorância feliz, uma espécie de glorificação dos estúpidos. São duas citações que vão à capa da Visão, numa grande entrevista com Walter Ugumem, que está nas páginas da revista desta semana, enfim, a propósito de uma entrevista que foi feita na Feira do Livro de Lisboa, que também terminou por estes dias. E, portanto, chamo eu a atenção para a edição desta semana da Visão. Entretanto, já que estamos a olhar para as revistas, habitualmente aquilo que acontece é que as revistas, já que o dissemos, muitas delas, as revistas americanas e as britânicas, avançam em relação às datas em questão e, portanto, neste momento já temos por aí pelas bancas a edição de agosto da Mojo. Já tínhamos dito no outro dia que a Blitz já tinha ouvido, por exemplo, o novo álbum dos Stones. Pois bem, a Mojo, que deixou já, enfim, revelou já a sua edição de agosto, traz os Rolling Stones à capa, fala de um milagre moderno que os Rolling Stones estão aí para as curvas, e a verdade é que o novo álbum dos Rolling Stones sai já, não tarda nada, 10 de julho é essa data para Foreign Tongues, o 25º álbum de estúdio dos Rolling Stones. A Blitz já nos tinha dito então que, a caminho do fim, os Rolling Stones voltaram ao início, um portentoso álbum de rock, blues e tudo à volta. São dois destaques rápidos para esta quinta-feira, 18 de junho. Ficas a saber também, Liliana, que é Empire, a edição de julho, que também, entretanto, já está nas bancas, pelo menos nas bancas digitais, fala de Spider-Man, de Brand New Day, e também, já agora, de James Bond. Diz a Empire que tenta adivinhar o próximo 007. Veremos o que é que isso significa.
1: Só acredito quando vir mesmo um anúncio oficial.
0: Mas quando acabar o
1: se
0: Mundial.
1: Se é que vai haver 007.
0: Primeiro isso. Mas a verdade é que quando acabar o Mundial e quando já não houver mais coisas em que apostar, se calhar para podemos fazer assim uma espécie de aquário, de piscina de opções, de pool de opções sobre quem é que pode ser o próximo 007. Enfim, estás de regresso, Liliana, daqui a pouco às 10, não com o próximo 07, mas com outros temas.
1: Exato, vou trazer Bob Dylan, que colaborou num artigo do
0: Bob Dylan é o próximo 007. Ouviram aqui, primeiro,
1: aos
0: na antena
1: anos.
0: Da radar, aos 80 anos.
1: Não, isto porque Bob Dylan, que colaborou num artigo de opinião do New York Times sobre o envelhecimento, isto a propósito do aniversário dos 80 anos do Donald Trump.
0: Portanto, é um artigo de opinião.
1: É um artigo, é de opinião. Muita piada esta. E também vou falar do programa da nova edição de O Jardim de Verão, que decorre na Gulbenkian, em Lisboa, entre o dia 27 de junho e dia 12 de julho.
0: Muito para ouvir aqui nos 97.8. De regresso então às notícias à hora certa, quando forem 10 da manhã. Até já, Liliana.
1: Até já.
0: Depois tudo para ler também em radarlisboa.fm. Vamos à Discopátria? Vamos a isso. Temos os Paus connosco, Dá a Bola aos Putos, é mais um dos temas de enterro.
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0: E é o tema que hoje ouvimos.

0: Dá a bola aos putos, os paus em enterro, aquele que é o último álbum para a banda, que andam por aí a apresentá-lo ao vivo numa marcha fúnebre que vai durar até ao final deste 2026. Passa também aqui pela nossa Discopátria o destaque nacional da semana direitinho para os paus.
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0: Mitski agora com Stay Soft, uma das canções para chegarmos às 10 da manhã e darmos a volta ao relógio. 9h53 agora, bom dia, boa quinta-feira.

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2: Bom dia, a artista galesa Duffy, que em 2008 se tornou um sucesso com a canção Mercy, foi vista em público pela primeira vez em 15 anos. Hoje, com 41 anos, a cantora deixou-se fotografar com uma funcionária de um café numa localidade vizinha da sua cidade natal, Nefin, no norte do país de Gales. Este regresso ao público acontece depois de Duffy anunciar o regresso aos palcos, já no próximo dia 5 de julho, para um concerto num local ainda secreto em Londres, no qual promete tocar música nova. A artista vai também estrear um documentário na Disney Plus, no qual promete contar a história de rapto e abusos sexuais que a levaram a afastar-se dos holofotes. Recorde-se que Duffy editou apenas 2 álbuns de originais, Rock Fairy, de 2008, e Endlessly, de 2010. A voz de sucesso Well Well Well passou por Portugal em 2009 pelo festival Superbox Super Rock. Bob Dylan contribuiu para um artigo de opinião sobre o envelhecimento publicado pelo The New York Times, escrevendo que aos 80 anos o tempo não avança para. Tal como fizeram Liza Minnelli, Art Garfunkel ou Robert De Niro, o músico de 85 anos acedeu a um convite do jornal New York Times, que publicou no domingo um artigo sobre envelhecer no mesmo dia em que o presidente Donald Trump cumpriu 80 anos de idade. A velha chama que tens no coração ainda te diz para fazeres isto e aquilo, mas o teu corpo diz que já o fizeste e já nada te surpreende, escreveu o Nobel da Literatura em 2016. Parece um luxo, mas não é, e perdeste todas as ilusões. Dylan terminou ainda com uma recordação do dia em que cumpriu ele próprio 80 anos. A melhor parte é ter sobrevivido aos relógios que te perseguiam. Libertas-te dessa mentira de que havia algo sob controlo. És o velho rei de uma nação desaparecida, mais difícil de programar. O Zenapá 2000 emitiram um comunicado onde manifestam em tom humorístico a sua total disponibilidade para substituir à última hora qualquer banda nacional ou internacional nos festivais de verão que se avizinham. O texto foi partilhado pela banda no Instagram. Os Zenapá 2000 têm para já a presença garantida num festival de verão, o Barrelas Summerfest, em Vila Nova de Paiva, que se realiza a 24 e 25 de julho. Do cartaz fazem também parte os Jet, Apocalíptica, Deus e Moshiba.
3: 10 horas e 2 minutos desta quinta-feira, 18 de junho. Vamos lá saber da previsão do tempo para esta quinta-feira. Uma previsão um bocadinho mais fresca do que aquilo que estávamos inicialmente à espera. De resto, é um dia de céu pouco nublado ou limpo, mais nuvens no interior durante a tarde, com ocorrência de aguaceiros e trovoada, e também então uma pequena descida da temperatura máxima. 30 graus é a máxima para Lisboa, prevista para Lisboa, 30 também para Faro, 27 para Coimbra, 22 para o Porto, a temperatura mais alta hoje para Évora, com 37 graus de previsão, 36 para Beja, depois 35 para Castelo Branco e por aí vai. 10 e 3 desta quinta-feira, 18 de junho, inauguramos uma nova hora na Radar.
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3: E esta é a última do primeiro turno desta quinta-feira. Até às 11 estamos por cá nos 97.8 e em radarlisboa.fm. Ty Siegel com música nova para começar a hora, chama-se Black Paint. Bem-vindos.

0: Um dos temas da estreia a solo de Tomás Valenstein, no caso o tema título Vida Antiga, na radar também os Woods de Jeremy Earl a passarem por cá, Waiting Around for a New Me.
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0: Muita coisa alinhada por aqui, daqui a pouco há a Mac DeMarco, também Yumi Zuma, Too Many Suns, para já, Rome's All.

0: Os lisboetas Too Many Suns na Radar com Parallels, também Roams em All The Time. São 10h22, bom dia.
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1: 10h37 na Radar. Bom dia, boa quinta-feira. Este é o primeiro turno a acompanhar-vos na viagem por esta hora. E há pouco com US Girls, o projeto de Megan Remy Tux, Your Body Feels Me, Boo também, Yumi Zuma em Blister. E música nova para Team Atlas, ouvimos Reverso. Daqui a pouco temos Roleta Russa. Esta semana estamos com os Nation of Language, eles que ainda este fim de semana passaram pelo Primavera Sound do Porto. Daqui a pouco vão responder-nos à pergunta: qual é a canção para dedicar a um vizinho intrometido? É daqui a duas canções. A primeira para os Cigarettes After Sex, a segunda para os Expresso Transatlântico. Bom dia.

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4: 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Radar. 10h50 na Radar, bom dia, boa quinta-feira, 18 de junho, estamos quase a chegar às 11 da manhã. Para trás ficou a roleta russa com os Nation of Language, são eles que esta semana estão connosco e assim se vão manter ainda amanhã para mais uma das respostas à roleta. Quanto a nós, despedimos-nos, à hora certa às notícias com a Liliana Teixeira Lopes, depois o André Gonçalves segue convosco. Final da manhã, início da tarde, nos 97.8. Grande abraço, até amanhã, à hora sempre a partir das 7.

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2: Bom dia, acaba de ser anunciada a estreia do fenómeno do R&B Jameson no Lisboa ao Vivo a 22 de outubro, um concerto Radar. O músico, produtor e multi-instrumentista norte-americano Jameson, natural de Detroit, no Michigan, afirmou-se na cena internacional como um dos artistas e produtores mais requisitados da indústria atual. Com uma carreira consistente de mais de 10 anos, conta já com 8 álbuns de estúdio e 2 álbuns ao vivo, distinguindo-se como um verdadeiro líder do movimento DIY, Do It Yourself, inspirando artistas independentes a nível global e assumirem o controle da sua arte. Já contou com colaborações de peso com gigantes da música como Kendrick Lamar, Mac Miller, J. Cole, Kate Ranada, Freddie Gibbs e Absol. O público português vai então ter a oportunidade de ouvir ao vivo o novo disco It's Only About You, If You Think It Is, saído o ano passado e já disponível em todas as plataformas de streaming. Jameson atua então a 22 de outubro no Lisboa ao Vivo, um concerto com o apoio da Radar. O Teatro do Vestido leva hoje a cena em Lisboa um filme ao vivo sobre o dia-a-dia na Cisjordânia, um projeto pensado em conjunto com a artista palestiniana Tarab. Exercício de montagem que se estreia hoje e que pode ser visto no Centro Cultural de Belém, em Lisboa, até dia 21, domingo, e também de 25 a 28 deste mês, é um filme em progresso, feito a partir das imagens recolhidas nas 3 viagens que Joana Craveiro fez à Cisjordânia em 2023, 2024 e 2026. Nessas viagens, as pessoas com quem a diretora artística do Teatro do Vestido se foi cruzando, pediram-lhe que falasse sobre elas e que contasse como é a vida naquele território ocupado por Israel e que não é ainda país. Exercício de montagem depois do CCB vai circular também pelo país e pela Europa. O CCB acolhe ainda uma conversa entre vozes que não são ouvidas no dia 23 de junho. 6 artistas da Cisjordânia foram então convidados a ver a peça e a contarem como têm continuado a fazer cultura no território.
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regresso dos portugueses Mother Flutters aos originais com este Dreamer, nova aposta aqui dos 97.8. Início de mais uma sessão 11-16, quinta-feira 18 de junho. Bem-vindos, bom dia. Daqui a pouco a música do outro lado da fronteira, os nossos hermanos com o Tiago Crispim. Temos também o Palco Radar esta semana a celebrar a música dos Dogstar ao vivo no Japão em 2023. Banda que atua já no dia 9 de julho, palco Heineken no Nós Alive 2026. Ainda por cima com um disco novo, All In Now. Seguimos com uma recordação de 2025, o regresso dos australianos Cut Coffee com o trabalho Moments. Fica aí este Belong to You. Bom dia.

0: Tracy Vandal e John Mercy com este belíssimo tema To Remember Who You Were, participação de Alex Capranos dos Franz Ferdinand. Abrir hora, nova aposta radar para o som dos Mother Flutters, Dreamer, também o som ou eletrónica dos Cat Copy a passar por aqui em Belong To You, do trabalho do ano passado Moments, e ainda os Saint Etienne com Why Are You Calling. 19 minutos depois das 11, a seguir a música do outro lado da fronteira, os nossos irmãos, com Tiago Crispi.
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2: Os Los Estanques são uma banda com influências de jazz psicadélico, mas também rock e pop, muito rock e pop. Já há alguns anos lançaram um disco em colaboração com Annie B. Sweet, que é incrível. Em 2025 editaram Lágrimas de Plomo Fundido, em colaboração com o cantautor El Canijo de Jerez. Mais flamenco, mas sempre com a sua mistura de psicadélico. Vamos ficar com os nossos hermanos Los Estanques, com El Canijo de Jerez e a canção El murmullo de los perros.

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O som nacional do Stone Dead com este Milk, faixa título do último disco de originais editado este ano. Disco que também já passou pela Discopátria, lá atrás um clássico. Viagem até à década de 60 para recordar a música intemporal dos The Walker Brothers com Make It Easy On Yourself. Estamos com 32 minutos depois das 11 no caminho para o palco Radar esta semana com a música dos Dogstar, concerto 2023 no Japão. Seguimos com outros sons, música nova aqui na antena dos 97.8 com o coletivo Mexican Institute of Sound and Meridian Brothers, conta com a participação do californiano Beck neste Ritmo Babilónia. Na sequência, Bruno Pernadas, Steady Grace, do novo trabalho também Unlikely Maybe, um dos grandes discos de coleção 2026. São Radar 97.8 Lisboa e em radarlisboa.fm. Bom dia.

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0: nova versão para December 21st de Frankie Chaves, aqui com a participação de Tatanka, versão incluída na reedição de Family Tree. O som de Frankie Chaves a preencher os últimos minutos por aqui na antena da Radar, lá atrás, ainda sob o signo da música nacional, Bruno Pernadas, que regressou este ano com Unlikely Maybe. Ouvimos Steady Grace e também o coletivo Mexican Institute of Sound and Meridian Brothers com Ritmo Babilónia, participação de Beck. Estamos a 16 minutos da hora certa, vamos até ao palco Radar esta semana com a música dos Dogstar ao vivo no Japão em 2023. Banda que está de regresso aos discos, neste caso editou recentemente All In Now, e que também atua já no próximo dia, no primeiro dia do festival Nós Alive, dia 9 de julho.
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A música dos norte-americanos Dogstar a preencher o palco radar da semana. Recuperamos o concerto de 2023 no Japão. Atuam já no próximo dia 9 de julho, palco Heineken, nós a Live 2026. Fechamos esta primeira parte da emissão 11-16 com música nova dos Strokes. Mais um avanço para Reality Awaits. Chega dia 24 de julho, contou com a produção de Rick Rubin. A fechar esta hora, um clássico dos Talking Heads. Memories Can't Wait. À hora certa, a Liliana Teixeira Lopes com o mundo e a cultura.

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2: Boa tarde. O antigo cinema Paris, que está em elevado estado de degradação, que fica na freguesia da Estrela, vai ser demolido para dar lugar a um novo edifício com 19 habitações e um espaço comercial. A proposta foi aprovada pela Câmara Municipal de Lisboa, apesar dos votos contra da oposição, que critica a perda de mais um edifício com valor histórico e cultural para a capital lisboeta. A quarta edição do ciclo de concertos Jazz na Vila continua a espalhar música pela região, chegando amanhã, sexta-feira, à pitoresca aldeia da Piedade. O evento conta com a atuação dos Monges da Meia Praia. Liderados por Gonçalo Sousa na harmónica e Carlos Garcia ao piano, os Monges da Meia Praia atuam a partir das 9:30 da noite. O palco escolhido para esta performance é o Largo Diogo da Silva Carvalho. Esta iniciativa faz parte de uma série de eventos que têm como objetivo democratizar o acesso à cultura e fomentar a apreciação musical entre os residentes e visitantes da região. As culturas de Angola, Brasil, Cabo Verde, Guiné-Bissau e Portugal vão ser celebradas numa nova edição de O Jardim de Verão, que decorre na Fundação Caos Kubenken, em Lisboa, entre 27 de junho e 12 de julho, com uma curadoria partilhada entre Dino de Santiago na música e Alexandra Matos e Luís Almeida nos filmes conversas. O Jardim de Verão de Gulbenkian decorre durante os três fins de semana, entre 27 de junho e 12 de julho. As atividades vão decorrer entre o Grande Auditório e o anfiteatro ao ar livre, o Jardim e o Centro de Arte Moderna, Estúdio e Engava, da Fundação Caos Kubenken. Pelo Grande Auditório vão passar o pop, com influência jazz, bossa nova, soul e R&B de Bocor, a eletrónica, o fado e a poesia urbana de Rita Vian e a união de música experimental ao universo pop de Alex Dalva. Também os históricos Tubarões fazem parte do programa. No programa também consta a apresentação de 7 episódios da antologia Novas Narrativas de Caça, no estúdio. Cada episódio desta série será seguido de conversa com atores, realizadores e outros convidados sobre a temática do episódio apresentado nesse dia. Este Jardim de Verão terá ainda no último dia um encontro entre os Tubarões e Dino de Santiago. Os bilhetes para as várias atividades terão de ser levantados no próprio dia, a partir das 3 da tarde.
3: Muito bem, Liliana Teixeira Lopes. Boas sugestões, não faltam propostas culturais. Uhum. Tubarões, aquele clássico de Josinho Cabral, não é? Que já ouvimos aqui. Não sei a propósito, eu acho que foi a propósito do Festival Músicas do Mundo. Não é? Uhum. Sim. É isso, a minha memória de vez em quando ainda funciona. Olha, vamos, nem de propósito, na sequência dessa sugestão, vamos passar aqui uma artista que por acaso até está muito presente nas nossas listas, é a Rita Vian, que tem um disco novo, Ligadura, um grande álbum, o segundo longa duração da Rita Vian, já tinha editado em 2023 o primeiro longa duração Senso Real, que também esteve em destaque aqui na Radar e na Discopátria. Eu vou voltar ao EP de estreia da Rita Vian, que tem temas incríveis, e vamos ouvir o HPA, ou o A Por Aí, do EP Causa.
2: Muito bem.
3: Ia desejar bom fim de semana, mas ainda temos sexta-feira, não é?
2: Ainda sexta-feira, sim.
3: Até amanhã.
2: Até amanhã.

música nova dos Fat Dog, Go Fuck Herself, no arranque de mais uma hora, segunda parte da emissão 11-16, quinta-feira 18 de junho. Uma vez mais, bem-vindos, boa tarde. Daqui a pouco temos o nosso Evangelho, esta semana com a participação da cineasta Paula Tomás Marques. Também o Observatório Radar, para ouvir daqui a pouco. Em destaque, o novo trabalho de Jesse Ware, Super Bloom. Seguimos com o som dos Drink the Sea para ouvir este Outside Again, na sequência Red Hot Chili Peppers em The Getaway, faixa título do 11º álbum dos Red Hot Chili Peppers.

0: viagem no tempo até 2016 para recordar The Getaway, faixa título do 11º álbum dos Red Hot Chili Peppers, na altura com as participações de Josh Klinghoffer na guitarra, no lugar do Sr. Frusciante, e também com a produção de Danger Mouse. Lá atrás, Fat Dog, Go Fuck Herself, música nova, e também o super projeto Drink the Sea com Outside Again. 18 minutos depois do meio-dia, vamos ao Evangelho, esta semana com o cineasta Paula Tomás Marques.
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3: Hoje tenho um prato de um restaurante para sugerir. O restaurante chama-se Dawan Mian, é um restaurante chinês na Calçada da Mouraria, no número 14, ali ao pé da Praça Martim Moniz, em Lisboa. Durante a montagem do filme Duas Vezes João Librada, eu e o Jorge, que é um grande amigo e também um montador do filme, fomos lá várias vezes, foi ele que mostrou este sítio. O prato que eu aconselho é a massa Zhajiang, que são noodles caseiros, carne de porco e pasta de soja fermentada, servido com legumes vegetais. Uma delícia mesmo. O restaurante é super acessível para os preços difíceis que andam em Lisboa. É um espaço muito simples, mas prático e com comida deliciosa. E se forem vegetarianos ou veganos, também vão ter muita oferta lá. Portanto, não se preocupem.

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Buffalo Springfield e este For What It's Worth. Lá atrás, som nacional de Noiserve, A Long Journey in a Little Train to Poland, do belíssimo disco 7305, editado o ano passado, e também os Cassete Pirata, com A Próxima Viagem, numa versão gravada ao vivo aqui no estúdio da Radar. Seguimos com a música dos belgas Deus, de Tom Barman, Viagem até How to Replace It, o último disco de originais, com este Pirates, depois um clássico dos Cocteau Twins, para recordar Heaven or Las Vegas.

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0: música nova dos australianos Pamela com este Better Than Before. Avanço para o EP de estreia It's Nice To See You Here. Sai dia 10 de julho. Projeto assente na dupla Josh Camp and Sarah Helen. O indie pop do outro lado do mundo a passar por aqui. Lá atrás, o regresso dos históricos em Spiral Carpets com Drag the Bag. É o avanço também para um disco novo que deverá ser no início de 2027, Burn Like the Sun. Estamos praticamente a 12 minutos da hora certa. Vamos até ao Observatório. O destaque vai para o regresso de Jesse Ware com Super Bloom.
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A música nova de Jessie Ware em destaque esta semana no Observatório com o álbum Super Bloom, sexto álbum da britânica. Ouvemos mais duas propostas lá atrás, Chariots of Love e este 16 Summers. Observatório de regresso à antena da Radar às 18h15. Estamos praticamente a 7 minutos da hora certa. Fechamos esta segunda parte, emissão 11-16, com três propostas. Mais música nova, neste caso de Lola Young, para ouvir From Down Here, depois Cat Power a revisitar um original de James Brown, uma belíssima versão para Try Me, também os Dry Cleaning que regressaram este ano com Secret Love. Vamos recordar Don't Press Me de 2022. A partir da 1 da tarde, Cosmofonia, volto às 2. Até já.

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Olá a todos e sejam muito bem-vindos a mais um episódio de Cosmofonia, um programa onde exploramos o universo dos sons e os sons do universo em viagens pelo espaço-tempo. Hoje vamos recuar até 1971 para revisitar um álbum essencial no canon do jazz do Reino Unido. A escolha tem também um motivo especial. Esta semana será publicada em beatsforpeeps.com uma entrevista com Joshua Thompson, autor de um excelente livro intitulado Jazz Explosion, A Panorama of Jazz in Britain. Neste livro, Thompson percorre vários discos fundamentais, editados entre 1934 e 1972 no Reino Unido, tendo como protagonistas alguns nomes que já passaram por episódios anteriores de Cosmofonia, como o saxofonista alto Joe Harriott, o guitarrista guês Amancio de Silva e o pianista Chris McGregor. E é precisamente um álbum de Chris McGregor que vamos ouvir hoje na íntegra, Chris McGregor's Brotherhood of Breath, gravado em 1970 e editado no ano seguinte pela Neon, uma subsidiária de curta duração da RCA. Este foi o disco de estreia da Big Band Brotherhood of Breath. A música reflete de forma muito clara a fusão entre jazz, improvisação livre e influências da música tradicional africana. O próprio McGregor falava, aliás, da importância das polirritmias africanas nas suas composições e arranjos. O disco foi lançado em 1971, tendo sido gravado e produzido no ano anterior por Joe Boyd. E nele encontramos, além de McGregor, um dodecateto que reúne músicos como Dudu Pukwana, uma figura maior do jazz sul-africano e britânico, e também autor de algumas das composições deste álbum, bem como Mike Osborne, Alan Skidmore, John Surman, Harry Beckett e Mongezi Feza, entre outros. Secção rítmica com Harry Miller no contrabaixo e Luis Moholo na bateria dá ao álbum um pulso muito particular, demonstrativo da importância das trocas culturais entre o Reino Unido e a África do Sul, que resultaram em excelentes discos que muito enriqueceram o jazz britânico. Espero que desfrutem da escuta deste incrível disco e ao longo desta emissão vamos passar pelas seguintes faixas: Mra, The Vashi's Dream, The Bride, Andromeda, Night Poem e por fim vamos fechar ao som de Union Special. Chris McGregor's Brotherhood of Breath, para ouvir aqui agora nos 97.8 FM da Rádio Radar.

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A música nova dos nova-iorquinos Interpol vem um disco novo, finalmente, mais um grande disco a caminho com a assinatura dos Interpol, chama-se This Mirror Weighs a Ton, sai dia 28 de agosto. Abrimos com a posta radar para este See Out Loud. Sejam bem-vindos, 7 minutos depois das 2, daqui a pouco a música para ouvir em repeat. Nesta hora também a Discopátria, esta semana dedicada ao último disco dos Paus. Seguimos com Albert Hammond Jr., Jude Law, em Turn to Black, tema incluído na banda sonora da série Netflix Black Rabbit.

0: música dos irlandeses Clockworks com este Through the Looking Glass do último disco originais de Entertainment. Lá atrás, a abrir hora, nova aposta da casa para o regresso dos Interpol, See Out Loud, deu avanço para o trabalho This Mirror Weighs a Ton, sai dia 28 de agosto. O regresso dos Interpol aos discos, e ainda bem. Lá atrás, também um clássico da New Wave e do punk dos Ramones, I Believe in Miracles, e também a dupla Albert Hammond Jr., Jude Law, com o tema Turn to Black, faz parte da banda sonora da série da Netflix, Black Rabbit. 16 minutos depois das duas, vamos já ao Em Repeat para ouvir a escolha do Eduardo. Se quiserem participar, é só gravar um áudio a dizer qual a música que ouvem em repeat e enviar esse mesmo áudio para o nosso número de WhatsApp 939001164.
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2: Olá, sou o Eduardo, venho de Santo Tirso e a música que eu ouço em repeat é do artista Baxter Dury, com a música I'm Not Your Dog. Espero que gostem.

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Um clássico obrigatório em qualquer coleção de discos. O incrível London Calling, terceiro álbum dos britânicos Clash, viagem até 1979 à boleia deste Train in Vain. 24 minutos depois das duas, no caminho para a Discopátria, esta semana dedicada ao último capítulo dos Paus, o disco intitulado Enterro, temos duas propostas para ouvir daqui a pouco na Discopátria. Por falar em música portuguesa, regressou este ano com o interessante Verde Veneno, Manuel Fúria. Ficamos com este Eu Tenho um Terço no Bolso. Na sequência, Soul Wax, Run Free, também uma recordação para o som dos Arcade Fire no seminal Funeral, para ouvir Power Out. 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Boa tarde. 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

0: inconfundível Benjamin Clementine com este belíssimo tema Peace of Mind a preencher os últimos minutos aqui na antena da Radar. Lá atrás, o regresso também dos norte-americanos Modest Mouse em Third Side of the Moon, do trabalho An Eraser and the Maze, novo disco. Também um clássico dos Arcade Fire, regresso ao seminal Funeral com Power Out. 14 minutos de hora certa, vamos até à Discopátria, esta semana dedicada ao último capítulo da história dos Paus. Chama-se precisamente Enterro. Para ouvir mais duas propostas.
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A música dos Paus em destaque esta semana na Discopátria. Ouvimos mais duas propostas do último disco dos Paus, Enterro. Ouvimos Lá Atrás, Ficamos Por Aqui e Vida é Passagem. Fechamos esta terceira parte, a 8 minutos da hora certa, com o folk do britânico Nick Mulvey, Fever to the Form, e depois Sean Van Hatten com Trouble, para ouvir até ao sinal horário das 3. Voltamos depois das 3 para mais uma hora com muita música e também a roleta russa, esta semana a cargo dos Nation of Language. Até já!

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entrada recente na lista de apostas aqui dos 97.8, o regresso dos norte-americanos Death Cab for Cutie com o trabalho I Built You a Tower, já passou pelo nosso observatório. Ouvimos este Stone Over Water no arranque de mais uma hora, a última nesta emissão 11-16, quinta-feira 18 de junho. 4 minutos depois das 3, uma vez mais bem-vindos, boa tarde. Seguimos com o som nacional dos The Hills para recordar este Breaking Box, tema de 2023. Na sequência temos Fontaines D.C., Dandy Warhols e também música nova dos The Mystery Jets. Mais à frente, Roleta Russa, esta semana com os Nation of Language. Bem-vindos.

som radar para esta tarde de quinta-feira, 18 de junho, à boleia de mais um clássico. Cortesia dos norte-americanos Dandy Worlds, ouvimos este Get Off. Abrir hora, música nova dos Death Cab for Cutie, Stone Over Water, do mais recente I Built You a Tower. Também é o som nacional dos The Hills com Breaking Box e ainda um regresso a Romance, o último disco de originais dos irlandeses Fountains DC. Ouvimos Bug. Música nova para ouvir nos próximos minutos, 2h14. Seguimos à boleia deste Black Sage dos The Mystery Jets. Nova aposta aqui da casa dos 97.8. Daqui a pouco temos Roleta Russa, esta semana com a participação dos Nation of Language.

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Soul a marcar os últimos minutos por aqui na antena da Radar. Música nova do trio originário de Surabaya, ilha de Java, trio indonésio, os De Marlos, com este Six Years do trabalho de Hotel Malibu, que saiu através da prestigiada Big Crown Records, editora sediada em Brooklyn. Continuamos com uma toada soul, por agora com a belíssima voz de Charlotte Wilson, para ouvir Selfish, também Rye em Black Rain e música nova de Tricky na sequência. Som Radar, boa tarde.

A música dos Massive Attack a passar por aqui. Recordamos Teardrop, tema incluído no terceiro álbum dos Massive Attack, Mezzanine, aqui com a belíssima voz, a voz inconfundível de Liz Fraser, voz dos Cocteau Twins e também dos This Mortal Coil, por exemplo. Lá atrás, nem de propósito, Tricky com a música nova, ele que também esteve na... no início dos Massive Attack, que fazia parte daquele sound system, os Wild Bunch, uma espécie de laboratório do trip-hop de Bristol. Ouvimos, dizíamos, Because I Don't Know, com a participação de Mitch Sanders, é o avanço para um novo disco de Tricky, chama-se Different When It's Silent, sai em julho. Mais atrás, música de Rye com Black Rain. Entretanto, seguimos com o som nacional dos Human Natures, álbum de estreia editado ano passado, Electric Dreams, para ouvir nos próximos minutos, Strings. Daqui a pouco temos Roleta Russa com os Nation of Language. Sou Radar, boa tarde.

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0: mais música nova a passar por aqui na antena de radar com este But Nevermind de Baby Rose. Lá atrás o som nacional dos Human Natures com o tema Strings do primeiro longa duração editado ano passado, Electric Dreams, e ainda uma recordação para Massive Attack com o clássico Teardrop. Estamos a 14 minutos da hora certa, vamos até à roleta russa esta semana com a participação dos Nation of Languages, que atuaram há bem pouco tempo no Primavera Sound do Porto. Vamos então a mais uma resposta dos Nation of Languages.
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Mais uma resposta à roleta russa com a participação dos Nation of Language a escolherem este clássico da dupla Simon & Garfunkel, The Sound of Silence. Fechamos esta emissão com a música da PJ Harvey, regresso a I Inside the Old I Dying, precisamente com o faixa título. Depois Matt Berninger em One More Second, revisão dos Future Islands. Recordo que Matt Berninger atua no primeiro dia do festival Nós Alive, dia 9 de julho. Cassete Pirata a fechar, música nova dos Cassete Pirata, um grande tema, Abismo, e a fazer a ponte para o horário do Pedro Moreira Dias, a primeira meia hora sempre dedicada à música portuguesa. Divirtam-se.

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1: Ana Lua Caiano, a começar precisamente esta emissora nacional com o seu novo tema Uma Vida a Menos, um tema que descreve o modo de vida como as pessoas está centrado à volta do trabalho, deixando pouco tempo para o descanso e para o lazer. E também, entretanto, Ana Lua Caiano já deu conta daquilo que será o título do seu novo disco, Devagar, que a vida é curta. Este é o primeiro single, Uma Vida a Menos, que fará parte desse disco, que vai ser editado em novembro através da Glitter Beat Records e já com apresentações marcadas para o início de 2027. Neste caso, para 21 de janeiro de Lisboa, 21 de janeiro em Lisboa, no Lux Frágil, e depois no dia seguinte, no dia 22 de janeiro, será no Porto, na Casa da Música. Seguimos com os Hot Air Balloon. Agora é tema do segundo disco, Come This Far. Aqui o tema Layers, mas interpretado ao vivo na Fnac Live Sessions, onde participaram.

os Sensible Soccer com Cantiga da Ponte. Eles que neste mês de junho vão editar um segundo EP com a participação de nomes de referência da música eletrónica, nomeadamente Danilo Plesso, também Picking Lights e Toulouse Low Tracks. Depois do primeiro EP em colaboração com Mad Professor, segundo EP também já para fazer antever um novo longa duração que será editado lá mais para o final do ano. Será o sucessor de Manuel, será também disco a sair em setembro deste ano. Manuel Linhares com Impérios da Devastação para conhecer na Emissora Nacional esta quinta-feira, 18 de janeiro, 4h13.

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É a nova canção de Cloud Witch. Cláudia Noite, ao lado de Miguel Grazina e também Diogo Lourenço, com o primeiro single depois da estreia com o EP Begónia de 2024, mais uma vez com o crime da maternidade. Pouco mais atrás tivemos ainda Manuel Linhares, o português atualmente baseado em Nova York, gravou no Studio 42 em Williamsburg um dos temas que compõem Atlântico, o seu novo longa duração. Ouvimos Impérios da Devastação, num disco, esse Atlântico, que reúne músicos dos dois lados do Atlântico, na cena nova-iorquina Or Barakat, também Glenn Zaleski e Kita Ogawa, e depois ainda deste lado do Atlântico, isto é, em Portugal, Gil Silva e Hugo Caldeira. Agora continuamos com Bloody Ray, que recupera aqui um dos seus temas para rodar na Radar. O artista natural de Lagos apresenta-se atualmente a viver em Lisboa e depois de atravessar diferentes alter egos e até mesmo fases musicais ao lado do produtor Johnny Abbey, acabou por apostar nesta toada mais experimental, à pop e com uma estética bastante própria. Easy Ride é o primeiro tema que nos dá a conhecer enquanto Bloody Ray.

Buddy Ray com este Easy Ride e com a produção de Johnny Abbey. Ficamos com o próprio, o produtor Johnny Abbey, com Pepper e Nick juntos num café e juntos a produzir este tema Abelha, com o qual fechamos a emissora nacional de hoje.

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A banda de Montreal, La Sécurité, com a faixa título do disco já editado Bingo, que saiu através da Bella Union, produzido por Félix Bellil e também Emmanuel Etier, a dar conta deste belíssimo trabalho para La Sécurité, nome a marcar com os olhos e com os ouvidos também na vossa agenda. Parcels com Sorry para ouvir agora, depois a nova canção dos Kiwi Junior.

É tema para o novo disco dos Kiwi Junior. Banda do Canadá. O trabalho chama-se Blowing Up. E este tema, Pure Michigan. Tema que o vocalista e também guitarrista Jeremy Godet gostava muito de ter escrito há mais tempo, mas que finalmente viu a luz do dia, porque sempre quis falar sobre esse mesmo estado e também sobre aquilo que é a fronteira entre Detroit e Windsor, e acaba por transpor isso mesmo nesta canção. Faltam 15 minutos para as 5 da tarde. Os Black Keys com Alice Cooper neste Stay in Your Grave. Depois vamos ao palco a dar com os Dogstar ao vivo no Japão em 2023.

Paulo Radar esta semana com os Dogstar no Japão em 2023. Neste ano de 2026, o trio passa precisamente por Portugal, no Nós Alive, para a edição deste ano, onde vem também apresentar o seu mais recente trabalho, All In Now, para o trio, que é composto, obviamente, por Brett Domrose na guitarra e também nas vozes, Rob Mailhouse na bateria e ainda Keanu Reeves no baixo. Os Dogstar tocam no primeiro dia do Festival Nós Alive 2026, no dia 9 de julho, no palco Heineken. Ainda para fecharmos esta hora das 4, quando faltam 6 minutos até às 5, aqui os Bleachers no seu novo disco. Aliás, não é esta, mas é esta. Assim, sim. Com We Should Talk. E depois Alice Russell com Brown Sugar até às 5.

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Call It In é o novo tema que os editores apresentam também para a preparação de um novo longa duração. Assim começamos esta hora das 5 na Radar, nos 97.8 e em radarlisboa.fm. Agora com a No Mortal Orchestra, Can't Keep Checking My Phone. Este tema é de 2015 e continuamos a fazer o mesmo. Ainda nesta hora, Nuestros Hermanos, com Tiago Crispim, segunda dose da semana e também música para ouvir em repeat hoje com a escolha do Eduardo. Bem-vindos, boa quinta-feira, Project Gemini, também Andrew Bird, a caminho do Nuestros Hermanos.

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1: Os Los Estanques são uma banda com influências de jazz psicadélico, mas também rock e pop, muito rock e pop. Já há alguns anos lançaram um disco em colaboração com Annie B. Sweet, que é incrível. Em 2025 editaram Lágrimas de Plomo Fundido, em colaboração com o cantautor El Canijo de Jerez. Mais flamenco, mas sempre com a sua mistura de psicadélico. Vamos ficar com os Nuestros Hermanos Los Estanques, com El Canijo de Jerez e a canção El Murmullo de los Perros.

A segunda proposta desta semana do Tiago Crispim, Los Estanques, com El Murmullo de los Perros. Mais um sinal daquilo que se ouve do outro lado da fronteira, na nossa vizinha Espanha, todas as semanas, terça e quinta-feira, com o nosso Tiago Crispim, Nuestros Hermanos. Agora os Ganso em Mal Vestido deste lado da fronteira.

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5h29, os Depeche Mode com Dreaming of You, Dreaming of Me. Daqui a pouco temos música para ouvir em repeat aqui com o trio britânico Pale Blue Eyes, até lá com este Pieces of You e depois a escolha do Eduardo.

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The Snuts, com o tema para este ano de 2026, Defibrillator. Defibrillator. Assim está certo. Antes, os Capitão Fausto com a célebre batalha de Formarins para pesar o sol. E também o Eduardo a escolher Baxter Dury com I'm Not Your Dog, para ouvirmos em repeat nesta quinta-feira, 18 de junho. Agora Waterloo Sunset, clássico dos Kinks.

Criação de Amy Curl para o tema de Fausto Bordal Dias, lembra-me um sonho lindo, um tema que vai ser incorporado em Pastoral 2.0. Trabalho de Amy Curl, um dos nomes também para o Festival Cucamonga, lá para setembro, e que passou recentemente também pelo Primavera Sound. Faltam 10 minutos para as 6 da tarde. Afonso Cabral com o tema Perto, para ouvirmos o disco de estreia a solo, Morada. E depois também Grandmaster Flash and the Furious Five com The Message, até às 6 em ponto. Na próxima hora temos Observatório Radar com Super Bloom, o novo disco de Jesse Ware, e também o Evangelho.

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PZ com Margarida Campelo em Ponte a Milhas. É mais um dos temas para álbum de família, o retrato deste mês de junho, para mais uma colaboração de PZ no seu novo disco. 6 e 3 da Heavy com Hurricane Coming, depois Yum Yuck e também os Vila Martel.

Jesse Ware, mais do que um maestro, digamos assim, do dance floor, tornou-se uma força da natureza. Isso nota-se neste Super Bloom. É impossível em cada canção não termos a necessidade de começarmos a dançar. E é isso que ela consegue nos provocar neste Super Bloom, uma espécie de primavera dançante que Jesse Ware nos traz em formato canção, também através da imagética, mas ainda da lírica, onde nos fala precisamente de como temos que nos desafiar e ultrapassar todos os limites da nossa capacidade para, assim, fazer uma espécie de florescer novamente para a vida. E isso acaba por ser traduzido em várias destas canções. Don't Know Who I Am, nessa procura incessante por saber quem somos e reinventar-nos também. Agora este I Love You, Jesse Ware, Super Bloom, na reta final da primavera.

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os Franz Ferdinand, com o disco homónimo de 2004, neste Auf Ossa. Antes, também, um pouco mais atrás, tivemos ainda os Fruit Bats, com a nova canção Perhaps We Are a Storm, e ainda Arab Straps, que estão de regresso com You, You, You. Agora seguimos com o Will Chef, que conhecemos de Shearwater ou Okkervil River. Já há muito tempo que não sabíamos dele e aqui ele aparece com um novo trabalho. Este Always Everything é retirado desse novo registro. Um pouco mais à frente temos o Evangelho para ouvir, com mais uma sugestão de Paula Tomás Marques, hoje a sugerir-nos um restaurante. Até lá também o tema dos Velvet Underground, Heroin, para ouvir na tarde de quinta-feira, dos 97.8, 6 e 38.

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1: Tem a palavra Paula Tomás Marques, realizadora de cinema.
2: Hoje tenho um prato de um restaurante para sugerir. O restaurante chama-se Dawan Mian, é um restaurante chinês na Calçada da Mouraria, no número 14, ali ao pé da Praça Martim Moniz, em Lisboa. Durante a montagem do filme Duas Vezes João Librada, eu e o Jorge, que é um grande amigo e também um montador do filme, fomos lá várias vezes, foi ele que mostrou este sítio. O prato que eu aconselho é a massa Zhajiang, que são noodles caseiros, carne de porco e pasta de soja fermentada, servido com legumes vegetais. Uma delícia mesmo. O restaurante é super acessível para os preços difíceis que andam em Lisboa. É um espaço muito simples, mas prático e com comida deliciosa. E se forem vegetarianos ou veganos, também vão ter muita oferta lá, portanto não se preocupem.

Iguanas com este Parque Maier para o último trabalho editado. Antes também tivemos, já na reta final desta hora, desta quinta-feira e desta hora das 6 na Radar, o Evangelho. Esta semana é conduzido por Paula Tomás Marques, que nesta semana viu também a chegar aos cinemas de todo o nosso país o seu mais recente filme, intitulado Duas Vezes João Liberado. Já tinha passado pelo Indy Lisboa, também por Berlim, neste caso pelo Berlinale, e agora também a chegar às nossas salas de cinema. Paula Tomás Marques, que hoje nos sugeriu um restaurante. Na reta final desta hora, Hot Ship, Eleanor, para ouvir até às 7.

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Os Afghan Whigs com este Jungle Rue é o novo single, já terceiro para Soft Control, o novo disco dos Afghan Whigs, também celebrar 25 anos de carreira. Disco esse que sai na última semana de agosto. Continuamos agora com a nova vida dos This Penguin Can Fly. Estão a preparar um novo trabalho, chama-se Now. Ficamos agora com este The Lightning Bolts Are Here. Mais à frente também Ray Hill com Fables, o tema em colaboração com Beck e também os Block Party com Flirting Again. Tudo isto até a Disco Pátria com o enterro dos Pau.

Os paus com dá a bola aos putos. Eu diria que foi isso que faltou ontem no jogo da Seleção Nacional. Só se calhar. Os paus aqui com esta marcha fúnebre ao longo desta semana na Discopátria, mas também ao longo deste ano de 2026, para o enterro dos paus, o fim dos paus, depois de 6 álbuns LP, por assim dizer, e tantas outras coisas editadas, e também 18 anos de palco e estrada. Eles começaram a 29 de novembro de 2008 e terminam precisamente a 29 de novembro de 2026. Vai ser no concerto da Casa da Música no Porto, inserido no Misty Fest, praticamente 8 dias antes, dia 21 de novembro, passam também pelo Capitólio em Lisboa, também inserido no Misty Fest. Continuamos neste enterro dos paus da Discopátria, agora com este Dia Feliz.

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Os Jungle aqui com Platoon, recordação praticamente de 2014, e os Jungle que neste ano, já no final de agosto, têm um novo disco, Sunshine, que apresentam no final de outubro em concerto Radar, e 24 de outubro, para ser mais preciso, no Mel Arena. Seguimos agora com a nova canção de Fat Dog, Go Fuck Yourself, depois também Tommy Ashby.

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Tommy Ashby, comprometido neste When Love Goes Dark. Daqui a pouco temos a Roleta Russa com mais uma resposta dos Nation of Language. Até lá, Roxy Music com este The Thrill of It All.

0: 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Todos os dias na Radar um convidado do mundo da canção, submetido a questões de vida ou de morte. Roleta Russa. 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E a pergunta do dia é: que canção gostaria de dedicar ao seu vizinho mais intrometido?
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Os Nation of Language a responder a mais uma pergunta de vida ou de morte da nossa temível roleta. Música que gostariam de dedicar a um vizinho mais intrometido, The Sound of Silence, de Simon & Garfunkel, foi então a resposta dos Nation of Language, que ainda recentemente passaram pela Primavera Sound. Recordamos aqui o seu último trabalho, Dance Called Memory, com este Now That You're Gone. Ainda para ouvir até às 8, King John and The Water e os Miramar em Brower. Eu regresso amanhã um bocadinho antes das 4 para trocar um vinil com o André Gonçalves. Tchau, tchau, um abraço e até amanhã.

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1: Os Los Estanques são uma banda com influências de jazz psicadélico, mas também rock e pop, muito rock e pop. Já há alguns anos lançaram um disco em colaboração com Annie B. Sweet, que é incrível. Em 2025, editaram Lágrimas de Plomo Fundido, em colaboração com o cantautor El Canijo de Jerez. Mais flamenco, mas sempre com a sua mistura de psicadélico. Vamos ficar com os nossos hermanos Los Estanques, com El Canijo de Jerez e a canção El Murmullo de los Perros.

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5: Bem-vindos ao 4 bits de conversa, o podcast gaming da equipa do site de videojogos Salão de Jogos, hoje representados pelo Rui Gonçalves, o Hélio Salsinha e por mim, Pedro Moreira Dias, e ainda o nosso barbeiro de Passo de Arcos e a reconhecido streamer King Wiseman. Sejam todos bem-vindos.
6: Ora viva.
5: Continuamos a nossa saga de verão dos showcases e hoje com destaque para o Xbox Game Showcase 2026 com um direct dedicado ao novo Gears of War E-Day. Para todos aqueles que acompanharam o showcase digitalmente, foi um verdadeiro statement por parte da Xbox, sob a liderança de Asha Sharma e Matt Booty, com uma mensagem clara: voltar à Xbox original. Quer seja através de uma edição especial da Xbox Series X, comemorativa dos 25 anos em verde translúcido, quer seja pela escolha do alinhamento focado nas franquias exclusivas que construíram, quer seja pelo regresso, ou melhor dizendo, o retrocesso na política de jogar em qualquer plataforma para jogar apenas na plataforma Xbox. Mais do que jogos a serem apresentados, foi uma manobra de marketing digital, mas também pessoal, com o envolvimento pessoal da própria Asha Sharma e Matt Booty no Summer Game Fest Play Days, junto dos fãs e developers da Xbox, mas também no visionamento do showcase, onde os sortudos que lá estiveram vão receber a tal Xbox Series X comemorativa dos 25 anos da marca. Asha a dar uma de Oprah e a dar tudo no rol de jogos apresentados.
7: Mas é só os que tinham o fã de, o badge fã.
5: Os outros não.
7: Sim, pois, é só a malta da frente, os de cá atrás não.
5: Mas mesmo assim não foram poucos.
7: Não são poucos.
6: Mas como até foi aquela, não deu aquela do olhem debaixo do banco e vão ver que cada um de vocês recebe. É isso aqui.
5: Mas também meter o plástico translúcido numa consola antiga é fácil, portanto não ficou assim tão caro.
8: Principalmente quando a parte de trás não é translúcida, não é só a mesma parte que fica à frente. Por isso
5: então é que é para recuperar, que é para não se perder, acho bem. Em termos de novidades em primeira mão em relação aos jogos, obviamente, tivemos um novo capítulo para várias franquias, começando por Senua, passando por Minecraft Dungeons, Persona, Metro ou Wulong, e terminando em Gears of War. Tivemos ainda as expansões de Doom, Dark Ages ou Age of Empires 4, o novo Spyro, o novo Plague Tale ou o novo Bad Magpie. E depois, mais um vislumbre de State of Decay 3, que ainda está em desenvolvimento, do Clockwork Revolution, que tornou-se assim mais um exclusivo Xbox, ou do Valor Mortis, e ainda o adiamento do Fable. Muita coisa para desbravar. Vamos lá já fazer um deep dive em relação a este showcase. Vamos começar com o nosso Gonçalo, homem da Xbox, que em relação a este showcase, mais do que se calhar olhar já para os jogos em si, para a apresentação e aquilo que é este statement que a Xbox acabou por fazer neste Summer Game Fest, onde também teve o seu evento digital e o seu showcase.
6: Olha, o statement em si é um bocado difícil de perceber, até porque isto, as coisas vão mudando e na Xbox aparentemente mudam a cada 3 meses aproximadamente, por isso é muito difícil dizer o que é este statement é, tendo em conta que daqui a 3 meses ele provavelmente já pode ser uma outra coisa completamente diferente. Existe de facto essa ideia de trazer exclusivos para a consola, e isso é claro, porque com o Gears, com o E-Day e principalmente também com o Clockwork Revolution, que não se esperava que fosse um... Acho que o Gear ser um exclusivo, quer dizer, o Gears é, de facto, um exclusivo, não é? Quando se fala em Gears, fala-se e pensa-se em Xbox mais do que qualquer outra coisa.
8: O Halo também, não é? Essa linha, a verdade é
6: que... O Halo também, sim, mas lá está. Mas eu acho que, por exemplo, o Halo, a continuar assim, isto será o primeiro e único Halo a chegar à PlayStation, provavelmente. Se a ideia continuar a ser esta, eu acho que, por exemplo, quando sair um novo Halo, um novo, ou seja, nós este Halo estamos a falar de um remake, uhum, não é? Quando chegar um Halo novo, eu duvido que esse Halo saia para PlayStation, principalmente depois destas políticas que agora parece que a Xbox quer ter. Gostei, de certo modo, isso deixou-me... Pá, acho que é um bocado também nostalgia a falar por mim, mas acaba... É impossível distanciar-me dessa nostalgia. Gostei de ver aquilo que para mim é a Santíssima Trindade da Xbox, não é? Porque arranca o showcase com Gears, Fable e Halo. O Halo, para mim, vou ser sincero, é e sempre foi o exclusivo da Xbox, que destes três sempre foi aquele que eu menos joguei e que eu menos me identifiquei, ao contrário, provavelmente, de 90% dos jogadores da Xbox, que o Halo é o principal exclusivo da Xbox para eles. Para mim, o Halo sempre foi um jogo que, embora eu gostasse de jogar, e joguei praticamente todos, não é aquele jogo que me faria comprar uma Xbox. O Gears, no entanto, é completamente diferente. O Gears, para mim, é, sem dúvida nenhuma, o exclusivo da Xbox que eu mais gosto. O Fable, muito especial, mas o Gears será, para mim, sempre o meu jogo dentro da Xbox e provavelmente um dos jogos da minha vida, pá, tirando talvez Red Dead, World of Warcraft, está lá para cima para um desses jogos que me marcou imenso. E ver o Gears a chegar aqui com tanta coisa... Pá, e ver um Gears Next Gen, só isso para mim já faz a conferência, de certo modo. No modo geral, existe este statement, existe esta ideia, eu não dou muito valor a isso, por aquilo que disse, por as coisas mudarem muito rapidamente, e amanhã isto já é outra coisa, e se calhar o Gears até sai na PlayStation daqui a um ano, quem sabe, não faço ideia, mas... É bom ver, pelo menos, estes jogos e estes nomes grandes a chegar. Eu acho que, como conferência, não foi uma coisa do outro mundo. Acho que tem aqui alguns jogos interessantes. Nós vamos falar um bocadinho mais à frente. Há muitos jogos que eu quero jogar aqui, atenção. Mas não acho que tenha sido uma conferência propriamente do outro mundo. Muita coisa que nós vimos aqui, principalmente esta Santíssima Trindade que eu falei, tudo isto já estava anunciado e já estava visto de alguma maneira. O Gears não tínhamos visto com esta profundidade, mas o Halo, tudo aquilo que vimos ali já sabíamos praticamente que vinha. O Fable continua a mostrar muita coisa, ainda esta semana mostrou uma gameplay demo, pá, que é altamente impressionante e que tem imensa coisa que me deixa ainda mais curioso.
8: Eles,
6: para jogar o jogo,
8: mostraram dos três, Gonçalinho, mostraram do 15 minutos de Halo e
6: mas
8: 15
6: a do,
8: minutos
6: acho que a do Fable até acho que era mais, não me engano, acho que era tipo 20 minutos
7: maior,
6: uma coisa assim, e é um vídeo grande e é impressionante ver, de facto, o Fable. Pá, lá está, eu acho que o Halo é muito dentro dos moldes daquilo que nós já sabíamos que iria ser. Mas, no entanto, acho que existem aqui jogos bons, acho que existe aqui novos IPs também, uma mistura um bocadinho dos clássicos com coisas novas. E acho que, como conferência, tem muita coisa que eu quero jogar, embora não seja a conferência do ano, na minha opinião. O statement eu não lhe dou muita importância, mais uma vez, porque isto hoje em dia já não sei o que é que este statement significará daqui a um ano.
5: O Rui e Hélio, eu tenho a mesma perspectiva em relação... Falamos primeiro do showcase no geral, depois vamos já aos jogos. Se tiveram a mesma perspectiva também de que o statement é pouco ou foi efetivamente uma tentativa de pegar neste showcase para também fazer um posicionamento para os próximos tempos?
8: Olha, para mim isto na Xbox é brincadeira.
7: Brincadeira!
8: Quando acordas com os pés de fora, não, já não temos exclusivos. Quando acordas com os pés para dentro, não, agora vamos ter exclusivos. Acho que a Xbox só tem mostrado que anda completamente perdida, e eu já digo isto há muito tempo. Tal como o Gonçalo disse, não achei que o showcase fosse nada assim do outro mundo. É verdade que mostraram as suas principais IPs, mas, tirando o Gears, acho que as outras já tínhamos visto bastante coisas. O Fable, ainda assim, não acho que tenham mostrado mesmo aquilo que os jogadores querem, pelo menos na conferência. Depois no gameplay, aí já foi diferente, mas isso já não pertenceu à conferência. Epá, e depois acho que, sinceramente, eles vão lançar jogos, Eu acho que a Microsoft continua com um grande problema. Os jogos que eles lançam, que não são estes três IPs, e que eles fazem um hype gigante, pá, são jogos que não é isso que os jogadores querem. Eles ainda não perceberam que, provavelmente, que precisam de olhar, se calhar, para a marca concorrente e perceber o que é que os jogadores querem. Enquanto eles não fizeram algo muito parecido com aquilo, aqueles single players em terceira pessoa, com uma história muito boa, não vai lá. Eu, sinceramente, eu vi aquilo e eu olhava para os jogos deles, sem ser o Halo e o Fable e o Gears, pensei, não me interessa jogar nada disto, meu. Não me diz nada, zero. Diz-me bola. Prefiro jogar um jogo que já joguei do que aquilo que eles mostraram. E depois isto vai fazer com que, claro, os estúdios fechem. Claro, obviamente que fecham, porque não rendem, porque fazem jogos que não valem conta. Podem ser metidos para um nicho de jogadores mínimos, mas eles não têm ali um jogo que tu digas assim. Tirando aqueles, dizes assim, epá, este é aquele jogo que eu vou querer jogar como tudo. Não tens. Não tens. E eu acho que é isso que
6: eles precisam. Eu acho que o facto de tu não gostares de First Person já elimina uma, pá, 50% ou 60% dos jogos.
8: Exatamente,
6: que nós
8: mas repara,
6: ali,
8: não é? Estás a dizer tudo, Gonçalo. Que
6: não
8: é, tipo,
6: é o meu caso.
8: Não, obviamente, mas o que tu estás a dizer é, tal como eu, existem muitos jogadores como eu. E o que significa, claro, que só aí já estão a matar 50% do pessoal. Porque quem gosta de First Persons gosta também de Third Persons, não é? Tanto que
6: quer dizer,
8: mais ou menos eles perceberam isso, que o Halo agora vai ter isso, uhum, não é? Senão eles não tinham perdido tempo a pôr um Halo em third person. Agora, enquanto eles continuarem nesta ideia de vamos fazer first persons e shooters first persons e, epá, esqueçam, não, nunca vão chegar a lado nenhum e vão ser sempre ali a terceira companhia e se não descerem mais. Pois lá está, os estúdios fecham e coisa e tal, mas pronto. Por isso, para mim, não. Este showcase da Xbox, em tudo o que se viu destes quatro showcases, que houve o Summer Game Fest, da State of Play, o Nintendo Direct, da Xbox é o último, mas assim, bem longe. Não, nem sequer houve um guarda-redes de Cabo Verde para o chafar.
2: Para ti também, Hélio?
7: Eu por acaso até gostei do evento em si. Eu acho que eles fazem sempre, preparam bem estes eventos de verão. É certo, no início apareceu ali a Santíssima Trindade, como diz o Gonçalo, mas mesmo ao longo do evento eu gostei das coisas que foram aparecendo. Não teve aquela novidade de outros anos, de jogos novos a aparecerem. Teve praticamente todo o cartaz, foi de coisas que já conhecíamos, sim, mas ora com data de lançamento, ora com mais gameplay, etc. Acho que eles não quiseram arriscar muito em coisas que ainda não tinham mostrado, porque depois essas coisas podiam não vir a acontecer, porque entretanto os estúdios podem fechar. Aliás, do que vimos ali, há coisas que, se calhar, que eu vou falar aqui hoje, que não sei se os jogos vão ver a luz do dia, ao dia de hoje, porque há aí umas guerras internas de querer fechar estúdios e depois não se sabe muito bem o que é que vai acontecer aos jogos que ainda não foram lançados e que, apesar de estarem perto do seu lançamento, pode acontecer aqui uma reviravolta.
8: Estás a falar do Perfect Dark?
7: Não, até estava a falar do Senua. Quando falar do...
6: Exato.
8: Eu sei, é uma piada. Porque esse foi mostrado e cancelado, não é?
7: Sim.
6: Até podes escolher qual é que gostas mais, não é?
7: Foi por isso é que eu acho que eles não quiseram arriscar tanto nessa em dar novidade aos jogadores. Mas eu gostei do ritmo da conferência, acho que houve jogos bons, houve jogos que me apeteceram jogar. Agora, também é o que o Rui diz um bocado, que é, provavelmente, eu já digo isto há muito tempo, a Xbox tem muito, muito, muito jogo first person shooter, muito jogo, é tudo muito igual, tudo muito parecido. E acho que também faz falta mais third persons, mas lá está, quando mostram depois jogos third person, o Senua, o Hellblade, etc., eram third person, mas vivem aqui momentos que se calhar não resultaram. O Wi-Fi Rush também era um jogo assim fixe, também eles dizem que não resultou, né? E depois fecharam o estúdio. Ou seja, parece que tudo o que fazem também de tentativa de mudar um bocado, depois acaba por sair o tiro pela culatra.
8: Vamos ser sinceros, Hélio, vamos lá ser sinceros. Ok, são third persons, mas qual desses jogos tem uma história que tu digas assim, senhor, isso agarra-me? O Senua então é... Não brinquemos.
7: Epá, a ti não te agarra, mas a mim agarrou muito. Eu adorei a história do Hellblade. E pronto, pá, não, acho que ainda estão aqui à procura daquilo que é bom ou mau. O que é que eu não gostei ou o que é que eu não fazia se eu fosse a Asha Sharma numa conferência Xbox? Era quando anunciasse os jogos. Eles já dizem que o jogo ou está no Game Pass ou não está, etc. Mas pá, quando mostram um jogo e metem ali os símbolos da PlayStation 5, eles estão a querer dizer o quê? Eles estão a ser o quê naquele preciso momento? Estão a ser a publisher, não é? Não estão a ser a Xbox que quer exclusivos na casa deles.
8: Porque se mas eles, a Xbox quer é vender.
7: Então, pois, mas então não é. Não,
5: se não quer tem vender, não fazia exclusivos.
7: Um rumo certo, exato, exato. Não tem aqui um rumo bem definido, acho eu. Quando aparece o Resonance num trailer fantástico, com gameplay, com etc., e depois no final aparece PlayStation 5, a pessoa de PlayStation, que até pode estar a ver aquilo, pensa: olha, sim senhora. Porque hoje em dia o jogador sabe que o jogo normalmente está na PlayStation. Não sabe se está na Xbox ou não. Acho eu. Até essa perspectiva que eu tenho, pelo menos do pessoal que joga mais à minha volta, que não sabe bem sequer o que é que a Xbox tem. Ora, se eles na própria apresentação mostram que, mas se tiverem uma Nintendo também está-se bem, que isto também sai na Nintendo, não precisam comprar uma Xbox. É um bocado esquisito ver isso ali na... Não quero dizer que o jogo não saia, claro que sai e está tudo bem com isso e ainda bem. O problema é eles na própria casa, no seu próprio showcase, mostrarem o logo da PS5 e da Nintendo. Imagina isso numa Nintendo, na Nintendo Direct ou no State of Play. É impensável. Não sei a tua opinião, Pedro.
5: O que é que eu acho, né? Que é o marido da Asha. Olha, em relação ao showcase, vou ser muito breve, vocês já disseram praticamente tudo. Eu achei a ideia interessante, não sei se depois a longo prazo terá o efeito desejado. Claramente percebeu-se que houve uma tentativa de que este showcase demarcasse um novo posicionamento que pode variar daqui a uns meses, ou pode variar já na Gamescom também, para a própria Xbox, no sentido de tentar trazer aquela nostalgia e aquele revivalismo, até mesmo com a consola que foi apresentada, de dizer isto é que define a Xbox. O Halo, o Gears, o Doom Dark Ages, o destaque para o Persona 4 Revival, Persona 6. Toda essa ideia foi tentativa de, pela cadência, pelo slot de cada um dos jogos, dar essa perspectiva. E por aquilo que fui vendo em relação às redes sociais, houve muita gente que comprou isso fácil. Especialmente mais a malta do outro lado do Atlântico do que propriamente deste, mas pareceu-me que comprou muito a ideia do que, ok, isto é que é Xbox, exclusivos, e até mesmo quando a Asha faz aquele keynote já final, depois da apresentação, é que vira ópera e dá Xbox Series X a toda a gente, ela própria dizia, então, e estes exclusivos? Era essa a perspectiva da Xbox e de fazer isso. Agora, para são os sinais contrários que nós ficamos muito, muito às vezes perplexos em relação a, então, mas para onde é que vocês querem ir se já fizeram isto? E a ideia passa muito por isso, que é, ok, temos estes exclusivos, mas vocês estavam a dizer que queriam que se chegassem em todo lado. Mas tem o Xbox Play Anywhere. Ok, mas isso não é em todo lado, em toda a plataforma. Mas vocês podem jogar onde quiser. Portanto, os sinais contrários em relação a tudo que a Xbox tem feito nos últimos tempos têm dado a volta e geralmente têm prejudicado. E, portanto, apesar de eu achar que a nível de apresentação foi interessante na tentativa de dar um posicionamento, o problema é que os sinais contrários já foram dados ao longo de tanto tempo que já é difícil acreditar em seja o que for. E eu acho que essa é a particularidade. Depois, em relação ao rol de jogos do catálogo que foram apresentados, concordo a 100% convosco, que é, há aqui coisas interessantes, sim, mas coisas que todos nós já sabíamos e que já vimos, e pouca novidade e pouco wow factor em relação àquilo que foi apresentado. Eu acho que talvez o maior wow factor, goste-se mais ou menos do Gears, é mesmo a capacidade da Coalition de fazer um jogo e daquilo que é capaz de apresentar, e eu acho que isso acaba por ser o maior wow factor em termos de proposta e qualidade gráfica e etc. E acho que é um bocadinho por aí. o que este showcase acabou por trazer e acabou por apresentar. Mas vamos então desbravar alguns dos títulos daqueles que mais nos impressionaram deste showcase. Gonçalo, regresso a ti, se calhar, provavelmente até mesmo para falar deste Gears.
6: Sim, olha, pode ser, acho que podemos começar por aí, já que a conferência começou e acabou com o Gears. Acho que podemos começar por aí. É assim, aquilo que eu queria do Gears of War e esta ideia de uma prequela, desde que foi anunciado, para mim era o caminho certo e era exatamente aquilo que fazia sentido. Eu acho que o Gears continuar para a frente, aquilo que iria fazer era iria dar mais problemas a longo prazo do que iria beneficiar tanto o mundo como o jogo. Nós vemos já, por exemplo, no Gear 5, está bem que a história acaba ali com uma possibilidade para mais jogos, mas nós vemos o Marcus já ser quase uma personagem secundária dentro deste universo e de certo modo a perder ali um bocadinho daquilo que é a sua essência e daquilo que é a essência destas personagens. Se eu acho que no God of War, por exemplo, é muito importante o Kratos ser a personagem principal, eu acho que é importante o Marcus ser o foco do Gears. Pelo menos esta relação e esta parte da história entre o Marcus e o Dom, a maneira como esta irmandade e esta squad se vai crescendo, e principalmente a relação entre eles os dois, que é um dos pontos principais desde o primeiro jogo, eu acho que isto só se consegue, este enredo e esta magia só se consegue mesmo de facto com estas personagens. Andar para trás era claramente o caminho certo, e depois de ver aquilo que eles anunciaram e mostraram aqui, e mesmo um pouco da história, eu acho, aliás, não tenho dúvidas nenhumas que isto é mesmo o caminho certo e que é a melhor coisa que poderia acontecer ao Gears. Primeiro porque ao andar para trás ganhamos tempo. Temos uma fase, o jogo vai falar do início da invasão dos Locust, e vai retratar essa parte que nós ainda não tínhamos visto até aqui. Vai-nos mostrar também a maneira como a relação deles evoluiu, a maneira como o Marcus se torna o Marcus, não é? E a maneira como eles se tornam de facto aquelas lendas que nós vemos desde do primeiro jogo. E eu acho que isso é, sem dúvida nenhuma, já um ponto de arranque incrível. Por isso é que eu digo, quando foi o anúncio, eu já estava entusiasmado, mas depois de ver aquilo que vimos aqui, é absolutamente incrível. Tanto graficamente, temos o jogo com um aspecto incrível, graficamente, de longe, o melhor Gears que nós alguma vez vimos, não só a nível de expressões faciais e tudo mais, mas a quantidade de detalhe que nós temos espalhados pelos mapas. É absolutamente incrível, porque vemos, principalmente quando vemos aqueles minutos de gameplay, vemos que existe imensa coisa a acontecer. Primeiro, o mapa é denso, ou seja, a cidade parece densa, parece ter muita coisa, muitos prédios, muitas montras, muita informação, coisa que no outro parecia que tudo estava abandonado, não é? Nos outros guias parece que tu andas numa zona onde já não existe nada, as pessoas já saíram, já tudo está destruído, os locusts já passaram e já tomaram aquela zona. Aqui nós vemos que existe um bocadinho esta parte das pessoas ainda estarem na cidade, a cidade ainda tem vida, mas de facto é uma cidade com vida a ser completamente invadida e destruída. A parte da destruição também, é absolutamente incrível, vemos edifícios a cair e tudo mais, com uma qualidade excepcional. Eu acho que o jogo apresenta exatamente aquilo que os jogadores de Gears queriam. A gameplay é Classic Gears, o gunplay é Classic Gears, quando vemos a caçadeira a ser usada sem mira, sei lá, tens imensos detalhes, a chainsaw, tens imensa coisa, Lancer, tudo o que tu vês ali transpira Gears, a estética do Gears está lá toda. Adorei ver que algumas coisas foram melhoradas, nomeadamente a movimentação, e isso acho que era um ponto muito importante. O Gears sempre foi um jogo muito de pé no chão, a todos os níveis, porque era um jogo em que as personagens pareciam que tinham um peso quase nem se conseguiam levantar do chão, e eu acho que neste Gears temos um bocadinho mais de mobilidade, e ver essa mobilidade vai ser muito interessante. Ver a personagem a saltar, ver os slides, vai ser uma coisa incrível, principalmente como componente multiplayer, tu conseguires fazer slide para contrariar o cover dos teus inimigos, por exemplo, conseguires parar durante o slide, tudo isto, eu acho que existe de facto um melhoramento do Gears e que tem potencial para ser o melhor Gears que nós já vimos a todos os níveis. Por termos as personagens clássicas, por termos uma história que anda para trás e que vai pegar nisto que é o core do Gears, por termos uns gráficos absolutamente incríveis. Vamos ter modos multiplayer que ainda não tínhamos até aqui, por exemplo o modo de Horde para 12 jogadores, pá, que eu acho que vai ser uma coisa completamente fascinante de jogar para quem gosta de jogar o modo Horde, que era dos modos que eu mais joguei no Gears 2 também, e que aqui recebe uma nova vida e acho que vai ter novos objetivos. Estamos a falar de várias squads juntas no mesmo espaço, um boss final que vais ter que combater, por aquilo que percebemos ali no trailer. Por isso, eu acho que aquilo que eles estão a fazer com o Gears, já para não falar, claro, do modo multiplayer que irá chegar e no qual eu irei jogar também muitas horas, porque é uma das partes que eu gosto muito do Gears também, é o PVP. Eu acho que temos aqui um Gears para chegar, para ficar e para lançar aquilo que poderá ser o futuro até do Gears of War, andando um bocadinho para trás para depois podermos andar para a frente e explorar e mostrar ainda mais, agarrando daquilo que é a essência e o core do Gears. Porque quando nós vemos estes trailers, embora estejamos a ver uma nova versão, a verdade é que é impossível olhar para aquilo e não dizer isto é clássico Gears of War. Qualquer fã de Gears, qualquer pessoa que jogou Gears e gosta de Gears, vê estes trailers e pensa, eu quero muito, muito, muito jogar isto. Por isso acho que é um ótimo arranque. Chega dia 6 de outubro, eu tinha dito que chegaria no final de setembro. 6 de outubro é pertíssimo do final de setembro, é o início de outubro. É uma ótima altura e, pá, mal posso esperar. Estamos a falar de 3 meses daqui e eu estou completamente no hype. É daqueles jogos que é para jogar no dia e é para jogar muitas horas depois do primeiro dia, certamente.
5: Não terá sido por acaso que foi escolhido para ser exclusivo e para carregar, diria eu, a Xbox às costas, não é? Eu acho que é talvez o título mais imponente em termos de capacidade, sim, gráfica e de demonstração da consola que se calhar a Xbox acaba por receber, não é?
6: Há uma coisa interessante também, que é com o GTA sair no final do ano apenas para consolas, pode haver a possibilidade de pessoal a querer comprar consolas, e com o Gears a sair no dia 6 de outubro, pode ser um fator de decisão. Não sei se será ou não, muito provavelmente não, mas para quem se calhar jogou Gears há uns tempos e verá o Gears a chegar aqui, eu, se não tivesse uma Xbox, com este final do ano a chegar, provavelmente compraria uma com Gears e GTA, mas lá está, eu sou suspeito porque isto são jogos da minha vida e é difícil desligar a nostalgia disto tudo, não é?
5: Rui, não sei se vais para um jogo da tua vida ou nem por isso.
2: Vou para um jogo que eu gosto.
5: Fez parte muito da tua vida.
2: Sim, que eu gosto muito. E que anda há não sei quantos anos à espera que ele chegue. E dizem que agora é em 2027 e mesmo assim eu não acredito. E vou falar do State of Decay 3. Eu sei que o trailer não mostrou grande coisa, mostrou-nos gameplay. Tudo o que vimos ali foi gameplay, pelo menos. Embora eles tenham dito que há ali câmaras, isto é, certas maneiras que não estão no jogo. Mas foram eles que, para o trailer ficar mais agradável, ajustaram a câmara para fazer aquelas filmagens, entre aspas.
6: Mais cinemático.
2: Exatamente, ficar mais cinemático, mas tudo o que está ali é gameplay. O que já não é mau, já não é mau. Dizem que não tem nada de CGI. Agora, o que é que este State of Play tem que eu achei...
6: State of Play, não.
2: State of Decay 3 tem que eu achei interessante. Primeiro vão ter algumas coisas, e isto já foi uma entrevista que eu li posteriormente ao evento. Vão ter finalmente uma coisa muito interessante que os jogadores pediam há muito tempo, que era o modo online não ser tu entrares na sessão do outro e não contar praticamente nada para ti. Basicamente, tu agora tens, entre aspas, dois saves. Tens o teu save single player e depois há um save que tu podes ter com os amigos, e se eles não explicaram onde é que a save está, isto é, se tens de arranjar um servidor ou se são eles próprios que fornecem isso e o save fica lá guardado, como aconteceu, por exemplo, com o Grounded 2, que qualquer um podia entrar a qualquer altura no save.
6: Isso eu acho que é o o Prime System e que 90% dos jogos não consegue fazê-lo.
2: Exatamente.
6: Tu conseguis dar chaves do mundo a outros jogadores para eles poderem jogar quando tu não estás lá e o mundo ser verdadeiramente partilhado. Pá, há imensos jogos de survival que deviam ter esse feature e não conseguem ter, e é pena porque isso era, devia ser o standard, não é?
2: Exato,
6: acho que é
2: exato.
6: Um dos melhores modos.
2: Yeah. Exatamente. Pronto, se for dessa maneira é incrível. Porquê? Porque agora o multiplayer vai ser mesmo partilhado pelos quatro jogadores que lá tiverem, em que vais poder ter até três bases. Já não existe aquela área em que os jogadores tinham, eu não sei se vocês lembram, no State of Decay 2, tu tens aquela área em que não te podes afastar mais, senão um ou outro jogador é puxado. Isso já não vai existir. Isto é, tu podes estar a jogar em co-op, mas decidires, epá, estou farto deste gajo, este meu amigo é um grande traste, não sabe jogar isto e vou fazer uma base noutro sítio qualquer.
9: Deixam ir sozinho, pode ser que ele morra pelo caminho e...
2: Exatamente. E vai ter isso. Epá, e eu acho que isso é muito, muito, muito interessante. Porque permite, por exemplo, quatro jogadores jogarem... quatro em co-op, ou fazer os 2-2, ou fazerem quatro completamente longe uns dos outros. Neste caso, quatro não dá, porque só dá para ter três bases, mas dá para dois em co-op e dois isolados. Epá, tens imensas coisas que tu podes fazer. Vai ter uma espécie de dungeons agora, que uhum. também é interessante, que são as Plague Nest. Eles estavam a dizer que aquilo vai ser... vão ser áreas muito, muito difíceis de entrar e de conseguir limpar, e que nunca acabam a 100%. Isto é, tu podes rebentá-las durante um certo tempo para estares mais, teres aquela área mais sossegada, mas posteriormente vai aparecer outra. Isto é, aquelas plague nests, que é algo novo, vão ter sempre a aparecer, e são dinâmicas. Isto é, por vezes instalam só numa pequena área, outras vezes começam-se a alastrar, a tentar alastrar e a ganhar território. Isto é, parece que eles estão a meter muita coisinha no jogo, que, o que é muito interessante, porque o State of Decay 2, eu gostava muito do jogo, mas a verdade é que o jogo tornava-se, conforme a gente progredia, o jogo tornava-se cada vez mais fácil, e aqui parece que eles não querem dar esse facilitismo, o que é muito bom. Agora, o medo disto tudo é... Palavras, a verdade é que o jogo nunca viu a luz do dia até hoje. Dizem que já há pessoal a jogar alfa, mas que é uma quantidade muito reduzida e que aos poucos vão aumentando esse número de jogadores. Mas lá está. É sempre um jogo que já foi tão falado há tantos anos e que vimos tão pouco que eu estou sempre de pé atrás. Agora, se ele chegar a sair em 2027, sim, vou estar lá batido. Isso vou. Mas é ver.
9: Olha, eu vou pegar também, já que falaste do State of Decay 3, para falar também um bocadinho, porque no fundo é o meu maior destaque também do Xbox Game Showcase 2026. Para além daquele artigo que foi lançado no Xbox Wire, houve também um podcast oficial da Xbox, onde o Wayne Laborn, que é o diretor da arte, e também o Philip Holt, que é o studio head da Undead Labs, acabaram por falar um bocado sobre o jogo. Falaram muito sobre a ideia do trailer, de como é que é conceber um trailer com um jogo ainda em desenvolvimento, e que decidiram fazer com imagens e gameplay de duas partes que já estavam completadas. Uma parte que é uma espécie de fábrica de químicos e que alberga, ou que se percebeu, uma das Plague Nests, e tu falavas disso, das Plague Nests. Em comparação com o State of Decay 2, nós tínhamos os Plague Hearts, que eram zonas mais difíceis e onde tínhamos que arrebentar com esses Plague Hearts para avançar no jogo, e eles referiam que, basicamente, comparando com um Plague Heart, os Plague Hearts serão uma espécie de nódulos no Plague Nest. Portanto, o grau de dificuldade parece-me que é uma tentativa de construção de uma espécie de um raid para até quatro jogadores, para irem a essas zonas muito bem equipados, muito bem apetrechados, muito em formato cooperativo e com uma ideia de raid. Isso interessou-me bastante nessa perspectiva. Depois também foi apresentado um bocadinho daquilo que são os settings, os ambientes e os settlements, não é? Portanto, os abrigos. Um deles que foi assim mais visto no trailer de gameplay é uma espécie de um abrigo que está assentado naquilo que é um gerador, portanto numa ventoinha de energia eólica que deixou de funcionar, mas que traz uma particularidade em relação a este State of Decay 3, em que os settlements vão ter perks. Nesse caso, desse mesmo settlement, basicamente não gastamos energia porque há a recuperação de ser uma antiga estação de energia eólica. Isso parece-me que é também um fator...
8: Já tinha dias.
9: Sim, mas não tinha no sentido de partilha, não é? Isto é, tu não conseguias construir com outros amigos o teu próprio settlement, não é? E portanto consegues partilhar tudo isso também a nível da criação.
8: Ah, sim, eu estou a falar no aspecto dos perks. Os perks são as coisas mais importantes para os settlements.
9: E isso parece-me interessante porque se tu tiveres vários settlements com os teus amigos, poderás estar a partilhar esses perks com toda a tua equipa, não é? E isso poderá ser interessante para o fator cooperativo. Depois, obviamente, a questão dos veículos, eles falam muito nesse podcast dos veículos porque perceberam que no State of Decay 20% do tempo de jogo dos jogadores era efetivamente a conduzir e que isso teria que ser muito trabalhado e desbravado no State of Decay 3, uma espécie de tornar o veículo quase como uma segunda base e não apenas como basicamente um ponto de recolha e de preenchimento, não é? De termos as slots na nossa bagageira e de podermos carregar coisas. Parece-me que vai haver ali mais alguma tentativa de fazer um HQ móvel com variados tipos de veículos, alguns claramente apenas e só de carga. Falava-se de uma espécie de uma carrinha de mudanças para recolher recursos, o que também me pareceu bastante interessante. E depois a questão dos enclaves haverem no próximo, existirem no próximo jogo, esta ideia de outros grupos no mundo, outros NPCs que também têm os seus próprios objetivos e com o qual podemos nos dar e qual também podemos ajudar. E para além de trabalhar com eles, acabar por formar algumas alianças ou até mesmo eventualmente recrutá-los. Isso parece-me interessante na ideia de setting e de expansão do jogo do State of Decay. Para além de
8: sabes que falar... o que é que me assusta nisso?
9: Uhum.
8: É.
9: Diz-me.
8: Que, repara, o que me assustou nesta entrevista é que eles referiram muitas coisas que já havia no jogo.
9: Uhum.
8: A não ser que estejam muito melhoradas, não é?
9: Isto é um update de 2, eu já percebi isso. Já não,
8: exato,
9: já...
8: percebes? A cena é isso. A não ser que a EA esteja tão melhorada que eles passem a ir connosco, porque antigamente estavam sempre na casinha deles, não é? Não saíam nem nada disso, não é? Mas também tinhas isso, podias formar aliança ou eles podiam ficar teus inimigos e cada vez que tu passavas eles te disparavam, mas nunca saíam dali, não é?
9: Sim.
8: O meu medo disto é exatamente... Ok, tu estás-me a vender um peixe que já existia. Agora...
9: Senhor, mas eu não vou a esse engano. Eu acho que muita gente vai a esse engano, mas eu não vou a esse engano. Eu já percebi, pois, até pelo motor do jogo, que isto é um update.

0: um salto qualitativo do State of Decay 2 para o State of Decay 3, não é? Ninguém vá ao engano. Ok, tem chuva e tem lama, ok, tem ciclos de dia e tal, ok, também já havia, se calhar não no sentido de continuidade ao longo, se calhar, das sessões e tal, não sei quê, mas pronto, poderá ser um bocadinho mais dinâmico do que era no 2. Ok, tem chuva, isto é como o Drive Club, não é? Agora tem chuva, ei, espetacular, até
1: o jogo. É como o Tour de France deste ano, agora
0: tem chuva, não é? Pois.
1: Sim.
0: Portanto, em relação ao State of Decay 3, e para chegar a este ponto, depois de falarmos aqui destas novidades ou pseudo-novidades ou pseudo-updates, aquilo a que eu chego à conclusão é: há um ano que há jogadores a jogarem isto em playtest, em alpha e não sei o quê. E o jogo deve estar em desenvolvimento há dois. Para isto, esta é a conclusão a que eu chego, porque claramente esteve parado até surgir um novo teaser de State of Decay 3 e a partir daí passou-se para a produção. E basicamente pegou-se no State of Decay 2 e disse: ok, temos que expandir e melhorar um monte de coisas e fazer tudo aquilo que não conseguimos fazer no State of Decay 2 com a tecnologia e com a possibilidade de hoje em dia. Mas é isso. E para mim, eu fico muito contente porque será um jogo que me vai devolver o poder jogar em co-op neste universo e de uma forma mais dedicada com os meus amigos, mas não vou engano a dizer que isto é a última Coca-Cola no deserto. Não. É a continuação de um jogo e que não vou sentir grande diferença de um para o outro. Basicamente é isso. Apesar de tudo, não deixa de ser um jogo que tem um carinho muito especial pelo divertimento que me trouxe. E portanto, o estar a vislumbrar já 2027 com a possibilidade de ser lançado já me deixa muito feliz. Mas pronto, aqui já para despachar o State of Decay 3 e passarmos para o outro. Hélio, quais é que queres também começar a referir?
1: Vou começar pelo Senua, que é um jogo que nesta altura em que estamos a gravar já não sabemos bem se ele vai sair ou não. Há neste momento um processo de fechamento de estúdios da Xbox. Aparentemente já fecharam o estúdio do South of Midnight e há uma tentativa de quererem fechar a Ninja Theory e também outro estúdio do Psychonauts, a Double Fine. E portanto depois não se sabe bem o futuro que este jogo possa ter, mas eu vou acreditar na entrevista que o homem deu, que antes de a dar, de certeza que não sabia nada disto, senão não tinha dado aquela entrevista, e no próprio trailer que eles mostraram no Xbox Showcase. Foi uma surpresa ver ali um jogo novo daquele universo da Senua, um jogo que não se vai chamar Hellblade 3, porque os próprios produtores do jogo querem querem dizer aos jogadores que não é bem a mesma coisa. Tem a mesma profundidade narrativa dos outros jogos, sim, tem os mesmos puzzles, sim, mas é mais do que isso. Quer apostar muito mais em gameplay. No outro é certo que era muito tal andar para a frente e só ver coisas, tinha pouca ação, mas a que tinha era linda e era boa, e então eles querem aproveitar isso e dar mais isso aos jogadores neste Senua, e daí se chamar só Senua e não Hellblade 3. Querem dar também mais liberdade aos jogadores, fazendo-os passar por zonas, algumas conhecidas, outras desconhecidas, e também um bocado de Metroidvania, numa espécie em que, por exemplo, uma árvore, ele fala na entrevista que, vou-vos dar um exemplo, uma árvore no início que possa ter uma figura um bocado, uma árvore não muito comum, vá, digamos assim, em que tem um segredo e que nós não sabemos qual é no início, e depois ao longo do jogo percebemos que então temos esta ferramenta que podemos ir àquela árvore e depois abrir mais caminhos. É também uma das coisas que ele quer dar aqui. Quer dar mais exploração, mais liberdade, mais ação, e isso, a ação foi o que vimos no trailer, praticamente foi só disso. Tivemos combate corpo a corpo mais perto, com machados longos, com machados curtos, sei lá, mais verticalidade, se calhar que vimos ali também. Vou querer ver as habilidades especiais que a Senua vai trazer para aqui. Certamente vai trazer já algumas do 2, do Hellblade 2, e terá certamente algumas novas. Vemos alguma abordagem.

0: mensagem aos inimigos também em modo furtividade, ou seja, o que dá a ideia que eles dão aqui mais opções aos jogadores. E ele na entrevista até diz isso, que um jogador que passe uma certa zona de uma maneira não significa que outro a tenha que passar da mesma forma, o que dá mais possibilidades e mais coisas aqui ao jogo. Fiquei interessado por isso. Ele diz que o jogo também é maior do que os outros, do que os antigos. Os outros eram curtos, o primeiro 4 horas, o segundo 6, para aí, mais coisa menos coisa. Este ele diz que é o dobro dos outros, portanto é um bocadinho mais longo. Provavelmente a equipa que ele teve para fazer também foi bem maior, porque ele nos outros, no, principalmente no 2, tinha uma equipa de 25 pessoas dedicadas, e para este ele teve toda a Ninja Theory focada no Senua. São, embora seja uma equipa ainda pequena, como ele diz, que são 82, 83 pessoas, mas ele acha que finalmente já não tinha uma produção com a equipa toda desde o Devil May Cry, diz ele. E por
1: até,
0: isso
1: pode, até para ser o trazer. Último, tem que ser com tudo, não é?
0: Mas sim, sem ele saber que era
2: pode,
0: o último, se calhar
2: nem
0: está
2: nunca
0: a ser,
2: sair,
0: se calhar está a ser o último. Pá, então, eles assim que acabaram a produção do... Ele diz que assim que acabaram a produção do Hellblade 2 foi tudo de férias, 3 meses, e depois no regresso já tinham esta ideia de fazer Senua e começaram logo por aí.
1: Daqui a pouco tem férias
0: ele
1: outra
0: também,
1: vez.
0: Ele
3: 3
0: também...
3: meses de férias, e como é que o estúdio não há de fechar?
0: Oh, mas Rui, sabes perfeitamente que os jogos, quando estão perto do seu lançamento, eles fazem muitas horas a mais. Provavelmente são essas horas, juntamente com férias, que a equipa tira. É mais do que provável que isso tenha acontecido.
3: Está bem, para um jogo de 5 horas. Está bem.
0: Sim, também com 25 pessoas, não deve ser assim tão fácil.
2: Demorou imenso tempo em produção, sem motion capture, faço ideia de quanto tempo é que não deve ter sido.
0: Sim, sim, sim, sim. Ele também diz que foi uma experiência, foi porque aquilo que eles estavam a trabalhar também ao mesmo tempo com o Unreal Engine, com a tecnologia nova, e então, ainda como não dominavam tão bem as ferramentas, levou um bocadinho mais tempo. Este já dominavam tudo, já tinham a história, já tinham a bem dizer as coisas pensadas e começaram logo ao ataque, e a equipa acarretou esse projeto. Outra...
3: A pergunta disto tudo é a parte nisto tudo, isto é tudo muito bonito, não é? Mas a verdade é esta, é tiros atrás dos pés. O Hellblade 2 teve assim tanto sucesso para eles fazerem um novo?
0: Não é o Hellblade, isso é que não é o Hellblade, é um Senua.
3: Ah, não, porque não tem nada a ver, queres ver?
0: Não, ou seja, eles agarram no que os jogadores olharam para aquilo e criticaram o jogo e disseram, ok, então se estão a criticar porque falta isto e falta aquilo, vamos colocar neste e dar isso aos jogadores.
3: Eu acho que quem já não gostou não vai pegar no jogo, é isto que eu te estou a dizer.
0: Vamos ver,
3: que a Xbox anda como anda.
0: Vamos ver se já
3: continua
0: não
3: a insistir em coisas que não dá. Essa é que é a verdade.
0: Só podemos dizer isso quando o jogo sair. Sim, exato. Com isto, tiveram que cancelar um outro jogo que já tinham mostrado, o Project Mara, que era um jogo de supostamente de terror. Eu não me lembro dele, sinceramente, mas ele diz aqui que para ter todo o estúdio e fazer o jogo em 3 anos teria que cancelar projetos. Cancelou esse, diz que mais tarde poderia vir a pensar nisso, ou o que é que fazia isso. Mas para já não podia estar com 2 projetos ao mesmo tempo, senão nunca mais lançava nem um nem outro.
3: É como o Game as a Service deles, que também é incrível. Exato. Um jogo incrível, magnífico, maravilhoso. Aquele estúdio só faz jogos maravilhosos.
0: E pronto, e é isto.
3: É isso.
1: uma segunda ronda mais rápida e mais com mais do que um título agrupado. Gonçalo, vamos a isso?
2: Sim, olha, vou agora já àquele... Aquele modo de jogo que aparentemente só eu é que gosto, que são first person shooters, e que tem o Metro, que foi mostrado aqui. Epá, e que me parece de facto incrível. Primeiro porque o Metro já é um jogo com uma base muito, muito grande, e que já tem jogos muito bons também dentro da série. Epá, e ver o Metro aqui, o Metro sempre foi um jogo que teve ótimos gráficos. O Exodus, embora não seja o melhor Metro a nível de história, de pace, de cenários, tudo isso, graficamente, epá, é um jogo absolutamente incrível. E eu acho que este Metro que nós vemos aqui é um bocadinho continuar o 2033 para a frente, dar-lhe ali um bocadinho de espaço e dar aqui uma mistura quase entre vários metros, em que tu tens mapas fora, tens zonas de dentro dos metros, tens um metro que parece vivo e que parece ter várias personagens, várias quests, várias coisas para fazer. Claro que isto tudo inspirado no, nos livros do Dmitri, e, ou seja, temos aqui imenso conteúdo. É um jogo que chega em 2027. Epá, e é mais um metro. Para alguém como eu, que gostou dos outros, é ótimo sinal, porque vamos ter aqui conteúdo. É fixe ver que as mecânicas estão todas lá, não é? A parte de até aquela clássica limpar a máscara, mas as armas com ar comprimido e tudo mais, e ver que esses elementos do metro continuam presentes, continuam um first person shooter e continua um jogo que mistura aqui algumas componentes, quase um bocadinho de terror, entre aspas, com uma componente de tiro em primeira pessoa, com sobrevivência, com tudo isso. É um jogo muito específico, que vive muito do seu setting e que vive também do seu background e da sua história, e eu acho que é um jogo muito interessante para o futuro e para 2027. Chega à partida em fevereiro, devido, acho que vai ser um bocadinho mais tarde do que isso, mas temos uma personagem nova à partida. Quando se pesquisa um bocadinho mais sobre o jogo, percebemos que desta vez não é com o Artyom. Temos uma personagem que fala, que é uma coisa que nos outros metros não tínhamos. O Artyom era uma personagem que toda a gente falava com ele, mas ele não respondia a ninguém, e gostei muito daquilo que vi do metro, e quero que venha rápido para termos mais conteúdo neste universo. Outro jogo que eu achei interessante também em primeira pessoa foi o Magicians, da Devil's Deal. Não porque vá ser um grande first person shooter, mas um bocadinho pela sua temática, por ser um jogo que mistura aqui a componente do ilusionismo, e que a nossa personagem acaba por ser um mago, e os ataques e o setting e mesmo esta relação do nosso mago com o diabo. O trailer achei muito engraçado. Começa com um jogo de sombras e tudo mais, mas depois percebemos rapidamente que o público se vira contra o mágico e que o diabo está lá presente também para adoçar um bocadinho aqui a situação. Eu achei o jogo muito fixe pela sua, lá está, pela sua originalidade e por pegar um bocadinho numa componente que não se vê muito, e nesta temática do ilusionismo e da magia, que não é algo tão explorado assim nos videojogos. Por isso gostei deste trailer. É um jogo publicado pela Focus e é desenvolvido pela Uppercut, e gostei daquilo que vi. É uma novidade e acho que ainda não tínhamos visto grande coisa deste jogo. E antes de passar para vocês, o Wulong 2, pá, foi uma das coisas que eu mais gostei de ver anunciadas nesta conferência, embora não tenhamos visto praticamente nada, apenas a notícia de que iremos ter a continuação no Wulong. A Team Ninja está sempre a fazer jogos, a Team Ninja nunca para, está constantemente a fazer e a desenvolver mais e mais e mais, e saltando às vezes entre franchises e entre jogos que já são muito conhecidos. É fixe ver que no meio destes saltos o Wulong vai ter uma sequela e que não vai ficar para trás esquecido, porque eles têm muitas outras coisas que poderiam tentar desenvolver. E ver que vamos ter uma sequela. Eu voltei ao Wulong esta semana com o anúncio do 2, pensei, o Wulong quer voltar a jogá-lo, e de facto a jogabilidade do Wulong é uma coisa muito, muito, muito fixe, muito específica, principalmente a mecânica de parries com bloco e a maneira como tudo isto funciona. Acho muito específico e muito, muito, muito fixe. Quando entrei no jogo já nem me lembrava bem como é que se jogava aquilo, e de repente quando se fez o clique eu lembrei-me, esta mecânica para mim é o jogo. Por isso gostei muito que o Wulong tenho uma sequela, porque foi um jogo que eu adorei o primeiro, joguei imensas horas, acabei o jogo e joguei-o em stream na altura. Pá, e quero muito, muito que venha o 2, e tudo o que seja Team Ninja, Koi Tempo, etc., para mim são grandes jogos que eu quero sempre jogar, por isso venham eles.
1: Rui, também os teus destaques?
3: Olha, tirando esses que o Gonçalo falou, principalmente o Long, o Resonance a Plague Tale Legacy, acho que é depois um daqueles jogos que eu também vou querer jogar muito. Eu gostei dos outros jogos todos do A Plague Tale. Achei que o segundo era assim um bocadinho mais, é demasiado estendido, mas mesmo assim acabei e gostei muito. E este vai ter algo que eu acho que vai trazer novos jogadores, isto é, além do sucesso que o jogo teve e que teve, vendeu imenso e teve muitos jogadores, agora é um jogo ainda mais de ação. Esta nova personagem, Sofia, foi criada o jogo passa-se em Veneza e depois avança, mas ela tem-se uma origem em que pertencia a uma espécie de gangue, uma coisa assim do género, e então sempre foi habituado a lutar, então o jogo vai ter muito combate ao contrário dos outros, por isso acho que este jogo vai ter ainda mais sucesso que os outros também. Estou ansioso e pronto, o tempo já é pouco, por isso, Pedro, dá-lhe tu as últimas.
1: Não, ainda eu só tenho mais um para destacar, porque vocês já acabaram por falar do resto, mas Hélio, tens aqui em relação ao Spyro e aos Personas, por exemplo, destaques que gostarias de dar, não é?
0: Sim, é o regresso do Spyro após quase 20 anos de um jogo original e, portanto, o Spyro é um dos meus jogos de infância, faz parte daqueles jogos como o Sonic, o Crash, o Spyro, etc. Faz tudo parte do crescimento com videojogos. É interessante ver um novo Spyro, já o peço há bastante tempo, como tinha pedido o Crash Bandicoot, que apareceu aí há uns anos. Felizmente, um novo, não um remake de trilogias, embora a Toys for Bob, que é aqui a produtora do jogo, já o tivesse feito aqui em relação ao Spyro, e eles próprios dizem que assim que fizeram isso, pensaram, temos que fazer aqui um jogo novo do Spyro. Finalmente o Spyro vai voar e não só deslizar, porque isso era uma das coisas que acontecia nos outros Spyros. Ele, na verdade, ele não voava, dava ali as asas uma vez e depois deslizava, também talvez por ser um dragão ainda muito jovem, e então vai ser interessante ver aqui a passagem para este dragão maior, digamos assim. Eles dizem que trazem maior liberdade do que em relação aos outros jogos. Também mal seria se 20 anos depois ainda tivéssemos as mesmas limitações. Tudo bem.
3: Tu querias dizer planava, não era, Hélio?
0: Planava, sim, sim, sim.
3: Okay.
0: Não disse deslizar, não é? Deslizar é no chão. E pronto, pá, eles dizem só também que faz falta às vezes jogos com mais cor e menos sangue. E retive essa frase.
2: Eu discordo.
0: Aqui para o Spyro. Mas eu acho que faz falta também destes, Gonçalo. Principalmente Spyro. Então vão tentar. Também, como está aí na berra o regresso do Rayman e assim, são todos jogos da mesma altura dos anos 90. E então eles podem agarrar aqui essa malta. Felizmente sai para todas as consolas, até porque os jogadores PlayStation dos anos 90 não iriam perdoar a Microsoft se fosse um exclusivo. Depois, o que é que eu tenho aqui mais? Persona, apresentaram o Persona 6, mas não apresentaram nada, foi só um teaserzinho a dizer, ok, ele existe, temos aqui o logo, é um logo verde, está tudo bem. Não sabemos bem o que é que aquilo pode significar, embora os Personas estejam muito ligados a cores. O Persona 3 era mais o azul, o Persona 4 o amarelo, o 5 o vermelho e o 6 agora vai ser o verde. O que é que isso significa ou não? Só depois de sabermos mais sobre a história é que podemos falar sobre isso. Apresentaram ainda o Persona 4 Revival, que é uma espécie de remake do Persona 4, para muitos o melhor Persona que alguma vez a Atlus fez. Eu não joguei, porque eu entrei em Persona no Persona 5 e, portanto, tenho aqui uma boa oportunidade para o fazer, até porque eles dizem que, além da história que já tinha, vão adicionar aqui algumas coisas que na altura ainda não existiam, como principalmente algumas novidades que o 5 depois trouxe em combate, o dar para mudar de personagem a meio do combate, a fazer ataques de mistos com dois ou três personagens ao mesmo tempo. Isso são coisas que vão entrar aqui no Persona 4, e então eu acho que para quem jogou o 5 e vai jogar este, talvez tenha aqui alguma familiaridade também, e não seja um retrocesso de gameplay como podia aparentar ser. E portanto isso é engraçado de ver. Vamos ver agora, sai já em fevereiro do próximo ano, pá, venha ele também. Já o Persona 6, não sei se será para 2028 sequer, mas foi apresentado qualquer coisa. Vamos ver.
1: Eu fecho com o Crazy Taxi World Tour, ou bastava dizer yeah, que foi basicamente logo dessa forma que começou, com o All I Want dos Offspring. Também ouvimos o 10 and 20, 10 dos Bad Religion, a amplificar essa nostalgia do Crazy Taxi, que é aquele que estávamos à espera em relação ao regressar de um clássico da Sega, com os seus Crazy Drifts e os seus Crazy Jumps, mas com outras mecânicas também envolvidas. porque agora há uns crazy backdashes onde basicamente conseguimos com a nossa personagem principal, que é o Axel, girar o nosso táxi em 180 graus num ápice. Vamos continuar pela costa oeste, nomeadamente com a cidade de São Francisco a ser novamente recriada, mas não será o único setting para este Crazy Taxi World Tour, daí também o próprio nome. Já vimos alguma coisa em termos de gameplay, não propriamente em relação a este showcase, mas já houve gente a testá-lo em alguns órgãos de comunicação social. E as novidades que te prendem com este Crazy Taxi, que deixa de ser apenas levar pessoas do ponto A ao ponto B, mas passa também a existir muitas mecânicas de missões, seja missões em termos de carregar, por exemplo, pizzas em vários pontos da cidade, mas também há, por exemplo, uma missão de levar um pescador, e eu sei que o Gonçalo vai adorar isto, levar um pescador até um pier, onde ele basicamente depois lança o seu isco, e depois nós com o carro temos que andar a puxar o senhor e a sua pescaria. Portanto, já está aí um ponto divertido.
2: Já ganhou pontos.
1: Gonçalo aqui, foi magnífico. E há também outros tipos de missões, nomeadamente o jogo vai ter três momentos ao longo do dia, amanhã, tarde e à noite, e na noite, por exemplo, há corridas com outros malucos dos táxis e portanto também há uma espécie de corridas noturnas com checkpoints, e portanto terá aqui outro tipo de missões, para além de um time attack, que também já foi referido nesse mesmo setting de missões noturnas, em que temos alguns desafios e também alguns objetivos que temos que concluir. Portanto, a mostrar aqui um bocadinho de Tony Hawk Pro Skater e dos seus objetivos malucos com o seu próprio mundo do Crazy Taxi, e portanto é também um dos meus destaques. E para finalizar,
0: que podiam ser os bosses, Pedro? Eram Ubers.
1: sim. Não sei se essas engraçado. Corridas noturnas não serão com pessoas de Ubers e contra pessoas de táxis. Poderá ser muito engraçado. Já sabemos que teremos, é claro, uma banda sonora incrível e também um gameplay e divertimento a dar com pau neste Crazy Taxi World Tour. Nós fechamos assim este episódio de 4 Bits de Conversa dedicado ao Xbox Game Showcase 2026. Para a semana, outro showcase. Cá estaremos para falar do Nintendo Direct, que apesar de Hélio ter dito que de certeza que não seria um dos melhores, teve uma carrada de jogos para desbravarmos no próximo episódio.
0: Ao contrário.
1: Então não teve?
0: Não teve? Foi isso que eu disse.
1: Ah, tu disseste que ia ser muito bom.
0: Mesmo sem ver, ia ser melhor do que o Summer Game Fest.
1: Ah, ok.
0: E foi?
1: Percebi ao contrário. E foi, sim. Foi, claramente. Falaremos disso no próximo episódio. Chegamos ao fim deste, do 4 Bits de Conversa. Já sabem, podem ouvir este e os anteriores episódios no local do costume, como o Spotify, o Apple Podcast e também o YouTube Music, também na Rádio Radar, é claro, todas as quintas-feiras às 10 da noite, repete domingo às 7 da tarde. Quanto a nós, de uma forma mais diária, podem acompanhar o site do Salão de Jogos através do link salondejogos.net ou pelas redes sociais. Já o nosso Gonçalo Santos pode ser encontrado, é claro, em Passo de Arcos, na sua barbearia Matias, mas também nas redes sociais enquanto King Wiseman.
2: É verdade. twitch.tv/KingWiseman e KingWiseman Gaming nas redes sociais.
1: Nós voltamos para a semana com mais um showcase. Até lá, boas gatanas.
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